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0: 9:27.
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3: Olá, aqui é a Luísa, secretária da Futuro Idiomas. E você sabia que o espanhol é o primeiro idioma a ser estudado na Europa e nos Estados Unidos? Europeus e norte-americanos são os que mais buscam o espanhol como segunda língua. Mas o Brasil não fica atrás, já que há uma exigência para que as escolas brasileiras incluam o idioma como disciplina regular. No Rio Grande do Sul, foi aprovada uma lei de oferta obrigatória nas escolas públicas.
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4: 1 para as 10.
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1: História verdadeira, meu compadre.

0: doideira, aquela mistura boa.
1: Menos é mais, eu que Guilherme.
0: Vamos, mulher. 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
2: olha essa história, vai.

0: Estádio Uberlândia! Faz barulho aí, Uberlândia, que eu quero ouvir! Que coisa linda, galera!
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0: 10h24. 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
1: Era uma vez. No super fantástico mundo dos Auge Boys.
2: Calma, cara, que eu vou contar.
1: Não, deixa eu contar, por favor.
2: Por favor.
1: Não, peraí. Deixa que eu vou contar essa história, ó. Vê?

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1: Faltando 15 para as 11.
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Olá pessoal, aqui é Tárcio Rodrigues e o Café com o Espiritismo de hoje é sobre o livro Urgência, capítulo 15, intitulado Esquece o Mal. Psicografia de Francisco Cândido Xavier, onde Emmanuel nos diz: a paz depende muito mais do esquecimento do mal que do propósito de corrigi-lo. Toda vez que buscarmos a retificação de nós mesmos, olvidando as faltas dos outros, situaremos o ensinamento silencioso da bondade na própria exemplificação, sem alarde e sem menosprezo ao valor do próximo. Esquece o mal e o bem aparecerá. A própria natureza é uma lição viva nesse particular. O solo despreocupa-se dos detritos que o temporal lhe arremessa à face e produz o milagre do pão. O tronco robusto ouvida o serrote áspero que lhe fere as entranhas e converte-se em utilidades valiosas para a vida. O mármore ignora os golpes contundentes do martelo e converte-se em obra-prima. A pedra esquece a máquina que a tritura e abre o próprio seio em pepitas de ouro que constituem a garantia do trabalho e do reconforto no campo da civilização. A ostra ferida desapega-se da própria dor e fabrica a pérola sublime. A semente desconhece a solidão da cova escura a que é projetada e transubstancia-se em folhagem, perfume, flor e fruto. Se desejas a vanguarda de luz, liberta-te das algemas da sombra. Se te propões a ajudar,

0: Não te detenha em demandas inúteis. Enquanto te demoras na contemplação do mal, perdes tempo, adiando a cultura do bem. Emmanuel comenta nesta mensagem a face luminosa do perdão. É muito comum nos revoltarmos diante da injustiça e combatê-la empenhando todo o nosso esforço. Mas a questão por trás do perdão é sempre entender as armas que devemos empunhar para o bom combate. Para esclarecer a reflexão, vale a lembrança de um termo que o próprio Cristo se utilizou em inúmeras passagens, a palavra opositor. O opositor seria aquele totalmente avesso à moral evangélica, aquele que se distanciasse demasiadamente da face de Deus, se opondo às suas leis divinas. No Evangelho de Mateus, capítulo 16, versículo 23, temos uma fala importante de Jesus justamente para Pedro, que de maneira nenhuma era inimigo da Boa Nova, mas nesta circunstância surge para nos lembrar de que não estamos livres do mal. A tradução de Haroldo Dutra Dias do Novo Testamento nos diz assim: Ele, Jesus, porém, voltando-se, disse a Pedro: Vai para trás de mim, Satanás. Tu és um escândalo para mim, porque não compreende as coisas de Deus, mas as dos homens. Temos duas palavras-chave para entendermos as advertências do Cristo. A primeira, Satanás, onde temos a nota de rodapé da tradução, dizendo que se refere ao conceito de adversário. E temos outra anotação do tradutor sobre escândalo, referindo como pedra de tropeço. Jesus faz um trocadilho com o nome de Pedro, pedra, e o escândalo, pedra de tropeço. A advertência parece dura quando não entendemos o tom no qual fora vazada a Cefas, mas compreendendo que ele era o líder dos discípulos e um dos mais próximos ao Cristo, nos mostra que em qualquer posição podemos ser nós mesmos a pedra de tropeço do próximo, demandando a máxima vigilância para que nossas ações não concorram com o mal que nos chega. Kardec nos diz no livro A Gênese: o mal é a ausência do bem como o frio é a ausência do calor. Assim como o frio não é um fluido especial, também o mal não é um atributo distinto. Um é negativo do outro. Onde não existe o bem, forçosamente existe o mal. Compreendemos assim que basta nos concentrarmos no bem que já podemos fazer, sem dar tanta atenção ao mal que há no mundo. Esse mal não é novidade, já existe há bastante tempo, como o próprio Evangelho, que já existe há 2000 anos, mas ainda carece de nossa atenção. Como conclui Emmanuel, da arte de esquecer as experiências inferiores, nasce a vitória da verdadeira ascensão espiritual. Avancemos ao sol do amor, e se temos conosco a vocação de consertar pela violência ou de corrigir pela irritação, estejamos convencidos, com a sabedoria do povo, de que em qualquer lugar ou em qualquer tempo, muito ajuda quem não atrapalha. Fiquem com Deus e até o próximo episódio do Café com o Espiritismo.
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2: Atenção, você que é fã de Laura Pausini. A cantora italiana acaba de lançar a versão espanhol de seu novo hit, 16 de Março. Nessa versão, ela conta com a participação de Achille Lauro. Segundo Laura, essa versão aproxima mais do público latino. Pra quem é fã, vale a pena conferir.
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1: Olá, ouvintes, programe seu dia comigo, meteorologista Kátia Braga. Domingo começa com 5 graus, chance até de geada em alguns pontos. Olha, a tarde do domingão tem gelado também, 12 graus de máxima. Um ventinho fraco, mas tem. À noite, 6 graus. Deixa eu já te contar que a segunda-feira vai ser ensolarada, mas gelada. Saudações meteorológicas.
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1: Você sabe qual pode ser a relação entre tristeza celular e sedentarismo? Tristeza constante e longas horas no celular e pouca disposição para se movimentar. Essa relação foi pesquisada por um estudo recente feito com mais de 700 adolescentes brasileiros. O estudo analisou jovens de escolas públicas de São José dos Pinhais, no Paraná, com idades entre 15 e 17 anos, buscando entender como esses fatores se relacionam. Os dados mostram que adolescentes mais tristes tendem a usar mais o celular, alimentando um ciclo difícil de romper. Quase 37% dos entrevistados disseram se sentir tristes ou desesperançosos por duas semanas ou mais, um alerta para a fragilidade da saúde mental. Além disso, 93% não praticam o tempo mínimo de atividade física diária recomendada para a idade, que é de uma hora. O estudo identificou que o sentimento de tristeza foi menor entre os adolescentes que praticam a quantidade mínima recomendada de atividade física e mais frequente entre aqueles que utilizam o smartphone por mais de duas horas por dia. Os pesquisadores sugerem que não basta estimular os adolescentes a praticar atividade física. É preciso olhar com atenção para sua saúde emocional, autoestima e rotina. Talvez a tristeza adolescente não seja apenas uma fase, mas um pedido de cuidado.
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3: Calma, cara, que eu vou contar.
2: Não, deixa eu contar, por favor.
3: Por favor.
2: Não, peraí. 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
1: Olá, aqui é a professora Camila da Futura Idiomas e trago uma curiosidade da língua espanhola. Você sabia que o espanhol na internet é a terceira língua mais popular? Com quase 8% dos usuários, o espanhol na internet é a terceira língua mais popular. Nas maiores redes sociais, como Facebook e X, é a segunda língua mais comum. Na Wikipédia, é a segunda língua mais importante em relação ao número de usuários.
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eu acho que você tem que mandar aquela mensagem. Mas manda o que está no seu coração. Porque se fosse eu falaria.

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0: Atenção, Rio Estuposo foi um sucesso.
1: Bravo, bravo, bravo,
2: bravo!
1: Ah, moleque!
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1: Esqueça tudo, pagode de qualidade.
0: Que coisa linda, hein?
2: 4:13. 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
2: Quatro e 49.

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2: Olá, ouvintes. Programa o seu dia comigo, meteorologista Kátia Braga. Domingo começa com 5 graus, chance até de geada em alguns pontos. Olha, a tarde do domingão, bem gelado também, 12 graus de máxima. Um ventinho fraco, mas tem. À noite, 6 graus. Deixa eu já te contar que a segunda-feira vai ser ensolarada, mas gelada. Saudações meteorológicas.
1: Previsão do tempo.
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2: Quê? Mas dá uma bombeada nesse guaiacuto. Mas não é filha pra praia mesmo?

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dia, minhas amigas, bom dia, meus amigos. Eu sou o Saulo Monteiro e está começando mais um episódio do nosso Café com o Espiritismo. E para começar, como sempre, eu quero saber como você está hoje. Eu desejo do lado de cá que esteja muito bem, mas olha, se não for o caso, calma, respira. Não dá para estar bem todos os dias. Não fique mal por não estar bem. De um tempo para cá, eu, Saulo, tenho percebido que a autonomia intelectual que a doutrina espírita estimula em nós

Ele é feita filosofia, sociologia, psicologia e principalmente espiritualismo. Para começar, vamos acompanhar a lógica do nascimento, segundo ele, da doutrina espírita. Ele vai traçar um panorama de como estava o pensamento à sua época e de onde vem uma certa necessidade da ideia espírita. Diz ele: uma constatação dolorosa atinge o pensador no entardecer da vida. Ela se torna ainda mais pungente por ocasião das impressões que tem ao retornar ao espaço. Apercebe-se, então, de que o ensino administrado pelas instituições humanas em geral, religiões, escolas, universidades, embora nos informe sobre muitas coisas supérfluas, quase nada traz daquilo que mais temos necessidade de conhecer para a conduta, o direcionamento da existência terrestre e a preparação para o além. Aqui nosso autor apresenta uma crise epistemológica pela qual passa a humanidade ainda hoje. Muito saber, desenvolvimento tecnológico de sobra, mas sem respostas para perguntas de todos os tempos. Como vim parar na Terra? Por que estou aqui? E para onde vou depois? São questões que interessam a todo tempo e a todos nós. Tendo essa universalidade por base, ele destaca dois lugares em que, em geral, vamos procurar respostas: na academia e na religião. Nos meios universitários, diz ele, ainda reina uma completa incerteza sobre a solução dos mais importantes problemas que o ser humano já enfrentou no curso de sua passagem pela Terra. Encontramos a mesma impotência no padre. Com suas afirmações destituídas de provas, ele mal consegue comunicar às almas, sob sua guarda, uma crença que não resiste às regras de uma crítica construtiva nem às exigências da razão. Reparem o detalhe do raciocínio de Denis, após concluir que nem o conhecimento científico formal, nem a religião clássica resolveram o problema do ser e do destino. Até aqui, o pensamento confinou-se em círculos estreitos, religiões, escolas ou sistemas que se excluem e se combatem reciprocamente. Ele está fazendo uma dura crítica às instituições e saberes que, do alto de suas prepotências, acham terem encerrado a história humana sem terem sido capazes nem de resolver a vida humana. Mas ele não critica somente, ele dá uma dica: aprendamos a sair destes círculos rígidos e a permitir um voo livre ao pensamento. Cada sistema contém uma parte da verdade, nenhum contém a realidade inteira. Eu acho que eu preciso repetir essa parte, você me desculpa. Cada sistema contém uma parte da verdade, nenhum contém a realidade inteira. O universo e a vida têm aspectos bastante variados, bastante numerosos, para que qualquer sistema possa contê-los integralmente. Destas concepções discordantes, é necessário pensar os fragmentos de verdade que contém, aproximá-los, ajustá-los, depois, unindo-os aos novos e múltiplos aspectos da verdade que descobrimos a cada dia, dirigirmos-nos à unidade majestosa e harmoniosa do pensamento. Eu acho que esse parágrafo precisava ser imortalizado de alguma forma, sabe? Nada nem ninguém contém a verdade inteira. Kardec já disse, no capítulo 15 de Evangelho segundo o Espiritismo, nenhum sistema de crenças ou mesmo ciência pode obter tudo o que cabe na natureza, ou formular equações para todas as variantes da natureza ao mesmo tempo. Eles se complementam, formando um todo. Denis conclui que a humanidade busca, então, algo que reúna esses fragmentos da verdade. Diz ele assim: a humanidade, cansada dos dogmas e das especulações sem provas, mergulhou no materialismo ou na indiferença. Só existe salvação para o pensamento em uma doutrina baseada na experiência e no testemunho dos fatos. E para concluir, ele começa a se perguntar: de onde virá esta doutrina? Que potência nos alçará do abismo para o qual estamos escorregando?
Que ideal novo virá trazer ao homem a confiança no futuro e o ardor para o bem.

0: nas horas trágicas da história, quando tudo parecia perdido, o socorro jamais faltou. A alma humana não pode chafurdar por inteiro na lama e perecer. No momento em que as crenças do passado se fecham, uma nova concepção da vida e do destino, baseada na ciência dos fatos, se abre. A grande tradição revive sob formas ampliadas, mais jovens e mais belas. Ela mostra a todos um futuro pleno de esperanças e de promessas. Saudemos o novo reinado da ideia, vitoriosa sobre a matéria, e trabalhemos na preparação de seus caminhos. Meu irmão e minha irmã, teremos outras oportunidades para debater isso, mas olha, eu estou bem desconfiado de que Espiritismo não é mais uma religião, como aquelas que envelheceram e que já não dão conta da realidade. Espiritismo precisa ser uma teoria da realidade, que conta com muitas outras visões e que monta um quebra-cabeça. Mas me diz, o que que você acha? Um forte abraço e até o próximo Café com o Espiritismo.
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4: Agora na Vox, a mensagem para o seu dia da equipe Seixinoí de Nova Bassano.
5: Bom dia. A mensagem do dia de hoje nos fala sobre cuidar o nosso corpo como um templo sagrado. Cuide do seu templo maior. O corpo que lhe foi dado de presente para viver a vida de Deus. A sua alma é vida de Deus. O seu corpo, portanto, é o templo dele. Cuidado com a soma de pequenos excessos, com palavras negativas, goles a mais, algumas pitadas que se tornam maços, justificativas para desistir, chorar sempre as mesmas mágoas. Isso faz muito mal ao nosso corpo e, por consequência, cria doenças. Não torne a sua catedral física o próprio local onde se perde de Deus. Cuide-se maior presente da vida, o instrumento dado por Deus para viver da melhor forma. Seja gentil com você, se alimente de coisas saudáveis e se alimente a sua alma com a própria vida de Deus. Que Deus abençoe hoje o seu dia. Bom dia, muito obrigada.
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7: Vox FM, 22 para as 7.

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4: Bom dia. Bom dia, meu povo. No seu ventre carrega milagre da vida, no coração o amor incondicional. Feliz dia das mães, é, feliz dia das mamães. Nosso abraço, nosso carinho, nossa consideração a todas vocês mamães aí no outro lado. Feliz dia das mães a todas vocês aí. Muito carinho, muita alegria na tua vida nesta manhã de domingo. Estamos iniciando um pouquinho mais cedo, né, gente? Mais cedo aí, em função que teremos muito sorteio, muitos brindes por aqui, então iniciando um pouquinho mais cedo, você aí no conforto da tua casa, tomando chimarrão, tomando um mate, tomando um café, e na nossa companhia, com a esposa, com o marido, com o pai, com a mãe, com o nono, a nona, enfim, todos aí na nossa companhia. Forte abraço, tudo de bom. Olha, desde já te convido em 3273-2085 e manda teu zap pra gente, 996-909830. Faz aquela homenagem bem bacana, hein? É, homenageia quem você ama e ao mesmo tempo vai estar concorrendo a muitos brindes por aqui. E na sequência eu vou estar anunciando aí então os brindes, junto com os nossos apoiadores, destacamos eles no decorrer da nossa programação. Nós iniciamos o programa Sem Fronteiras desta manhã, mais do que especial de domingo. Frio, né, gente? 6 graus a temperatura. Olha, no trajeto até a rádio eu peguei um pouco de garoa, né, gente? Então a tendência hoje, a máxima não vai passar de 12 graus, hein? É, Zefredo Stamattina, é. Não, na sua jaqueta, né? Vamos se vestir bem, se agasalhar bem. Ainda mais você aí que tá acima dos 60 anos, né? É, aí o corpo já pede uma ajuda, né? Grande abraço, meu amigo, minha amiga. Feliz Dia das Mães. Ó, fala o seguinte, hein? Você ainda não deu aquele abraço carinhoso pra sua mãe? Porque pra mim, Dia da Mãe das Mães é todo dia, né? Não é verdade? Todo dia é dia de dizer: mãe, eu te amo, viu? Obrigado pela vida, obrigado pelos ensinamentos, obrigado pelos valores que hoje eu tenho, que a senhora me ensinou junto com meu pai, não é verdade? Então valorize sua mãe, porque eu tenho, tem muita gente aí que agora, que perdeu a mãe e tá querendo valorizar, mas agora já é tarde, né? Então, ó, se que tem sua mãe viva ainda aí, abrace, diga eu te amo. O presente é bom, mas o maior presente são as atitudes, as ações, as palavras, tá bom? Forte abraço. E você que já não tem a tua mamãe, que infelizmente já perdeu a tua mamãe, ela deixou um legado, deixou valores pra você, não tenho dúvida, não é verdade? Tudo de bom, forte abraço, bom dia. É claro que tem Abel e Caim, mãe amorosa e baitaca, o valor que uma mãe tem, e tem muito valor, não é verdade? Excelente manhã, bom dia, é domingo, é dia das mães, é Vox FM, é Sem Fronteira, é muito sorteio, muito brinde por aqui.
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5: Vamos que vamos, pra você ligado, 7:02, bom domingo, tudo de bom, dia das mamães, dia de celebrar, de abraçar, de sorrir, de dizer eu te amo pra pessoa, uma das pessoas mais importantes da tua vida, não é verdade? 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Olha, na sequência, logo mais, te atualizo, claro, com a previsão do tempo, como vai se comportar a previsão do tempo neste domingão, tá bom? É, eu sei que a máxima vai ser frio hoje, hein, gente? Vai ser frio no decorrendo todo domingão aí no dia das mamães, tá bom? 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

0: 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Olha, gente, hoje joga o tricolor, hein? Grêmio encerra a preparação para o jogo contra o Flamengo. É, Luiz Castro deve manter a base da equipe que venceu Uriestra pela Copa Sul-Americana. Mas é sempre bom lembrar que Uriestra, que o Flamengo não é Uriestra, né, gente? O Flamengo, time muito poderoso. E boa sorte aí, o tricolor. Logo mais te atualizo com toda as informações do tricolor. 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
0: Maravilha, 77, bom dia. Em seguidinho, anuncio por aqui os brindes do dia da manhã de hoje. Depois aí das 10 teremos. Ah, eu vou ter a ajuda da Rose, né? Da mamãe Rose aí pra me auxiliar, né? Tem muito prêmio pra mim sortear, pra nós sortearmos pras mamães. 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Sol predomina no Rio Grande do Sul durante o dia das mamães, das mães aí, tá bom? Sol vai aparecer, mas com aquele frio, né, gente? É. Então vamos se organizar por aí. 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Bacana? Olha só, vamos denominar aí o que vamos sortear na manhã de hoje. Vamos lá então, hein? Já tivemos sorteio ontem, mamães já ficaram felizes por aí. Mas hoje, loja Epifer com um brinde, Armazém Rural, Chima da Denze, da Alpaz, Vidraçaria Bassanense, Empreiteira Amores, uma linda orquídea, Restaurante Jareta, da minha amiga Luciana, dois almoços para as mamães. 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Oferecido aí pelos meus amigos, o Gilmar Toscan, o Vomir Comim e o Alemão, muito obrigado a esse trio. Reginato Gás, meu amigo Pedro, Jai, é uma carga, né, gente? Olha a economia aí, não é verdade? 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Minha amiga Alfanir Pauleto também participando com produto de limpeza.

0: E também nós temos um brinde do Sicoobi. E aí, já passou o telefone ali, ele manda qual na mensagem, já temos várias chegando aqui, né? Deixa eu aproveitar, de ontem ainda, né? Ontem chegou algumas, né? Bom dia, Loire, tudo bem? Gostaria de desejar um feliz dia das mães para todas as mamães, em especial para mim, a Sidneia Bonato, que sempre fez e continua fazendo de tudo por nós. Te amo, mãe! Coloca a mãe no sorteio dos brindes. Tá bom, né, Tamane? Feliz dia das mamães pra tua mãezona aí. Olha que bacana, né, gente? Então interage, participa também você. Faça que nem a tua Anne. A Tawane aí, participe, manda aquela mensagem bem bacana. Nós temos também a Fabiola Lorenzetti. Oi, Rádio Vox! Fabiola Lorenzetti Pauleto, lá de Nova Prata, olha que bacana, hein? Um feliz dia das mães para minha mãe, a Margarete Lorenzetti, e para todas as demais mamães. Quero participar do sorteio. Obrigada. Fabiola, beijo no teu coração. Parabéns, então, a dona Margarete Lorenzetti, a tua mãezona aí, tá bom? Tá concorrendo, é claro. Boa noite, olha só, hein? Foi ontem isso, gente. Meu nome é Dilney Pauleto, quero participar do sorteio e parabenizar todas as mamães, em especial a minha mãe Maria Pauleto. Valeu, Dilney, um abração pra ti, meu amigo, que tá concorrendo por aqui. Vamos com música? Em sequência, eu volto com muito mais, hein? Te liga na Vox FM, manda aquele recado, tem brindes por aqui.
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3: Chegando aí um dos grandes sucessos que gravamos. Rosto desmaquiado!

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0: Você é muito bem ligado aqui na programação da Fox FM, nesta manhã mais do que especial, Dia das Mães. Bom dia. Bom dia, meu povo. Muitos brindes por aqui, muito sorteio no decorrer da programação. 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Grande abraço, tudo de bom. Bom dia, nonona, nona, Sudeli, é Sudeleto. Ah, mas é frio, loirinho. É, se agasalha e tudo certo, né? Nona. É, acorda todo mundo aí. Olha, hoje é dia da mamãe, dia de ficar mais tempo aí acordado, conversando, tomando chimaranga, dito, né? Ah, coisa boa. 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
0: Para você ligado, para você sintonizado, nosso abraço, nosso carinho. 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Bom dia, meu povo! Vamos que vamos, atendendo participações por aqui. Grande abraço, obrigado pelo carinho. Dona Lourdes de Costa, da Costa, né? Loiri. Parabéns, Dona Lourdes, feliz dia das mamães aí também pra filha Magali, que tá no sorteio também, tá bom, Dona Lourdes? Ela oferece pra todas as mamães, Teixeirinha, amor de mãe, muito linda, nosso saudoso Teixeirinha vai estar cantando na sequência. Meu amigo Adelir Cunico está no chimarrão, arrodeado ali no fogão na lenha, né? Não, mas pra quê, né, Adelir? Pega e senta ali fora na área, né? É, mas não tem canha, mas pra que isso, né? Vai ali fora e pronto. Pra melhorar ainda, pra ficar bem, tira a camiseta, fica sem camisa. Não dá, né, Adelir? Não, que isso, Adelir? Tá ficando louco, né? O Adelir e a esposa Marilene estão na nossa companhia tomando chimarrão, né? Olha que maravilha, né, gente? Tem muitos casais, muitas famílias nos ouvindo e tomando chimarrão aí, coisa boa, hein? O Adelir, claro, quero parabenizar nas feliz dias da mamãe, pra Marilene, também pra sogra Palminha aí, com muito carinho pra elas, e é claro, pra todas as mamães, né, Adelir? Não vamos esquecer de nenhuma, não é verdade? Então, um feliz dia das mães aí pra todas as mães baçanense, em nome do Adelir Cunico, meu amigo, está concorrendo, viu, a Marilene e a Palminha, tá bom? Vamos que vamos pelo 996909830. Tá faltando você mandar por aqui, eu sei que é cedo. É, lá para nove, meda do apodamenses, comícia, né? Em pienir, quase, de zap zap, né? Queria desejar um feliz dia das mães para minha mãe que está no céu e para minha mulher, a Janaína. Quem manda é o Vinícius de Sante. Vini, forte abraço, meu amigo, forte abraço. Tua mãe tá no céu, mas tá olhando por ti, né? Tá cuidando de ti e deixou um legado, não tenha dúvida aí, deixou um legado de ser pessoas honestas, né? Cumpridores de tarefa, e certamente você faz isso, né? Beijo no teu coração, um feliz dia das mães aí a todas as mulheres, as mães da tua vida. Vamos que vamos, gente, olha o grupo Querência ao vivo, Mãe Campeira, essa não pode faltar, né? Tem Cheirinho Amor de Mãe e também tem Jari Teres Regias, por aqui na nossa programação. Grande abraço, hein? Grande abraço. O quê? Você acordou agora, foi pro banheiro, lavou os olhos, né? Fez tua necessidade, chegou na cozinha, sentou e não deu um feliz dia das mães pra tua mãe? Te mexe fora aí. Ah, você, tua mãe não tá morando contigo, pega o telefone, você não vai encontrar ela. Diz, eu te amo, mãe. É, mãe, obrigado pela vida. É, um feliz dia das mães aí, né? Bacana? Então faça isso, tá bom? Tá combinado? E ó, e faça também o quê? Ligar pra cá, 3273-2085, 996-90-9830. Eu vou fazer o seguinte, antes das 9 eu vou sortear o produto de limpeza da minha amiga Alfani Pauleto, tá bom? Bacana? Então tá combinado isso? E é claro, depois das 10, nós temos 14 prêmios, né? Então, ó, te mexe fora aí. Bom dia, 7:28.
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0: maravilha, 7h39, bom dia, meu povo, feliz dia das mães, Olha, a empresa Irmãos Pelé presta serviço de escavação e terraplanagem com escavadeira hidráulica, fazendo a limpeza de lavouras, escavos, abertura de açudes, entre outros serviços. 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
3: 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Agora eu quero falar uma mensagem da Rede de Educação da Unidade Educacional de Nova Araçá. Neste Dia das Mães, o Sagrado, Rede de Educação, Unidade Educacional de Nova Araçá, presta uma homenagem especial a todas as mães, mulheres que são expressão viva do amor, do cuidado e da esperança. Ser mãe é educar com o coração, é ensinar pelo gesto, acolher nas dificuldades e celebrar cada conquista com ternura e dedicação. Em cada abraço, em cada palavra que dê incentivo e em cada oração silenciosa, existe uma força capaz de transformar vidas e construir um mundo mais humano e fraterno. Feliz Dia das Mães é a homenagem, então, do Sagrado Rede de Educação, Unidade Educacional de Nova Araçá, para todas as mamães. Bacana, muito linda essa mensagem, hein? Muito linda mesmo aí. É uma realidade tudo que falou aí, né? Que bacana. Bom dia, 7h44, 6 graus é a temperatura, Zé Fredo em cora, né? Tutti, Idril, Fogão, quem pode, né, gente? Quem pode? O pessoal do sítio tá na lida, né? Tá na lida aí das mimosas, tá nos ouvindo no galpão. E aí, Loiri, não tenho como ficar no fogão, né, tchê? Fazer o quê, né? Mas bom trabalho pra vocês, viu? Bom trabalho para vocês aí, que Deus cuide e proteja e que realmente vocês tenham produtividade aí, né? Que tenha resultado, né? Do tanto trabalho árduo aí que esse pessoal do sítio, pessoal do interior tem, né? 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

0: 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Bacana? Vamos que vamos atendendo participações, minha amiga dona Ana Brandalize, essa mãe guerreira, batalhadora, que nunca deixa faltar nada, nunca deixou e nunca deixa, né? Faltar nada para seus filhos. Vai os nossos parabéns aí, dona Ana, tudo de bom para a senhora, viu? Parabéns aí pelo Dia das Mães. A senhora representa todas as mães aí, tá bom? É, não tenha dúvida, tá bom? Um beijo no teu coração, a senhora está concorrendo por aqui, obrigado pela tua amizade que eu gosto demais, hein? Bom dia, gostaria de parabenizar minha mãe Marilene Garcia Nunes pelo Dia das Mães e participar do sorteio. Com certeza é a Jenny Nunes Kwakowski. Tá bom, então, tá participando, viu? Parabéns, então, a Marilene Garcia Nunes. Feliz Dia das Mamães a ela, né? Bom dia, Lenin, tudo bem? Maria do Carmo Alieve. Maria, dona Maria querida, parabéns. Feliz Dia das Mães. Quero participar do sorteio Feliz Dia das Mães para minha irmã Maricléia e minha cunhada Adilene também. Estão passeando aqui em casa. São lá de Rondinha, terra do Padre Chico, lotado e para Padre Chico. E para minha filha Sônia. Bacana, hein? Parabéns, então, às mamães citadas aí pela Maria do Carmo. Claro, então, a irmã, a Maricléia e a cunhada Dilene, que estão passeando na casa da Maria do Carmo, né? Que bacana, hein? Que bom esses encontros aí, né? Dona Maria, um abraço para a senhora, viu? Um feliz Dia das Mamães a todas aí. Bom dia, Loiri. Minha mãe também lá no céu, mas gostaria de homenagear essas mães, a Leonilde, a Rosana, a Nilce e a Marilene, que fazem parte da minha família. E também gostaria de participar do sorteio. Claro que sim, né, Marta? Beijo no teu coração, feliz Dia das Mamães, para todas as mamães que tu citou aí. E, é claro, muita luz, muita alegria, muita prosperidade na vida de todas aí, tá bom? Marta, você está concorrendo aqui, tá bom, querida? Beijo no teu coração, fiquem bem. Vamos dar música? Eu volto, hein, na sequência com muito mais. Olha, participa, gente, participa. Deixa eu destacar alguns prêmios que eu vou sortear. Loja Epifer do meu amigo Rudy da Fátima. É, Loiri sorteia. Olha, já vou falar. Um faqueiro lindo, hein, gente? Um faqueiro lindo, Loja Epifer. Armazém Rural do meu amigo Fábio, ali no centro, na rótula ali, né? É um prêmio muito lindo. Estive ontem de manhã lá, ele me mostrou. Chima da Daisy, você imagina o que pode ser, gente, hein? Uma cuia e mais umas coisitas mais. Dalpaz do meu amigo Nosley do Elian, também prepararam um belo presente aí para as mamães. Vidraçaria Bassanense do meu amigo Chico, umas molduras, uns quadros ali. Ai, gente, olha, você não presenteou ainda a tua mamãe lá na Vidraçaria Bassanense, tem aqueles quadros, umas molduras bem bacana lá que o Chico preparou, tá bom? Empreiteira Amores, o meu amigo Gilmar, duas flores, né? Uma sorteamos ontem e hoje vamos sortear a orquídea. E o restaurante Jareta, eu chamei a Lúcia e Loiri, claro que sim, sorteio aí dois almoços, hein, pras mamães. Então, ó, participa, gente. É, também meus amigos, o Gilmar Toscan, Volmir Cominho, o Alemão, disponibilizaram 100 pila aí para ajudar no orçamento das mamães, né? Obrigado a esse trio aí. Meu amigo Pedro Originato, o Jai aí também, sempre, né? É, sempre participando todos os anos. Uma carga de gás, né? Gente, economiza, né? Mamãe precisa daquela comida saborosa, né? É. Ótica Bem Ver também tem um presente. Meu amigo Adriano Moreira, ele é representante da Erva Mate Munaro. É. Deixou três kits aqui pra gente sortear, né? Então, ó, é o seguinte, ó. Já sorteamos um ontem, a Neide de Conto ganhou. Mas tem mais dois pra gente sortear. 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Alfani Pauleto disponibilizando um produto de limpeza. E aí, que achou? Vai ficar fora dessa? Não, né? Participa por aqui.
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3: 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Um bom dia, dois faltando para as 8 horas da manhã, excelente manhã, um feliz dia das mães, e o sol não aparece, né, gente? É, tá aí nublado, tá aí esse tempo frio, né? As pessoas me ligando, eu tô ao redor do fogão, tá certo, né? A gente vê muita fumaça nos canos por aí já, né? É, mas tem que ser, né? 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
1: Participe aqui na nossa programação, Dia das Mães, aquela homenagem bacana, hein? Participa aqui com a gente na programação da Vox. 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
1: Vem com a gente aqui na melhor programação, 8 horas 2 minutos, 6 graus a temperatura, tá aí, né? Tá parada a temperatura, não sobe, não abaixa, é 6 graus, gente, 6 graus a temperatura, é frio, não é verdade? Grande abraço, tudo de bom, meu amigo, minha amiga, buongiorno, buongiorno, nona, nona, pai, mãe, garotada, todos aí, hein? Todos no outro lado, nos ouvindo, no radinho, no aplicativo, enfim, aí, aonde quer que você esteja, nosso abraço, nosso carinho e um feliz Dia das Mães. É, o Dia das Mães é todo dia, né, tia? Mas tudo bem, ó. 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Academia Estúdio Personal. 8:04, seguimos por aqui atendendo participações. Muito obrigado, viu, gente? Obrigado por conectar 98.3, é claro, participar. Meu amigo José Luvisa, como é que tamo? Tudo bem? Um abração aí pro amigo. Ele quer parabenizar todas as mães, mas claro, de forma especial, a mãe, né? A dona Lourdes Luvisa, né? A esposa Rosemary. Um abraço, meu amigo. Fique bem. Salute, salute a todos aí. Um feliz Dia das Mães para as mães da tua vida aí, meu amigo José Luvisa. O Darcy Costenaro tá rodeado, mas não tá despeito agora, né, gente? Mais tarde, né? Ele está agora rodeado no fogão a lenha, é, no chimarrão, bem tranquilo. Quase duas orete e pouco passa o ônibus, né? Que maravilha, né, Darcy? Um abraço, meu amigo. É claro que ele quer mandar aí para todas as mães e para a família do Gilmar Pasquale e para a esposa, né? A esposa Marli. Um abraço, Marli. Feliz Dia das Mães para ti, viu? Tá concorrendo aqui. Um abraço, Darcy. Tudo de bom, meu amigo. Bacana, vamos que vamos pelo 996909830. Bom dia, mano. Quero parabenizar minha esposa Fabiana e minha mãe Ivani pelo Dia das Mães e concorrer ao sorteio. Abraço a todas as mães, clientes do Mercado Central. Eu vim da Rádio Vox. Abraço, é o meu amigo Rogério Mercado Central. Valeu, Rogério. Parabéns para as mães da tua vida, né? Da tua vida, né? A dona Ivani. E também aí pra tua esposa, a Fabiane. Felicidade a elas aí, né? Que bacana. Meu amigo Rogério, do Mercado Central. A dona de casa sabe que economizar é comprar bem, né, Rogério? Então...

ela vai vir aí, né? Não tenho dúvida. Um abração pra ti, Rogério também. 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Um abraço, mano, fique bem. Bom dia, quero desejar um feliz dia das mães a todas as mães, principalmente para minha esposa Simone, guerreira e companheira. É o Décio, né? Meu primo Décio. E tá dizendo que é pra rodar a música, música perigosa e linda pra esposa, né? Com muito carinho. Então, a Simone. E eles estão na lida, né? Esse casal batalhador, humilde, simples, né? E de grande coração. Um abraço, viu, Décio? E parabéns pra Simone aí. Um feliz dia das mães. Bom dia, tudo bem? Gostaria de participar do sorteio e desejar um feliz dia das mães para todas as mamães. Abraços, é a Adriane Pieta. Adri, beijo no teu coração. Obrigado pela tua mensagem aí. Bom dia, quero participar do sorteio do dia das mães para minha mãe, a Judite, e para a mãe Marlize. É a arquiteta Ângela Arrigo, né? É isso aí, né? Essa profissional competente, gente, faz um trabalho magnífico, né? É uma profissional de mão cheia, né? Ângela, beijo no teu coração, parabéns aí para as mamães da tua vida, é a dona Judite, é muito querida ela, né? E claro, a minha vizinha, a mãe do Dani, o Dani tá bem? Um abraço, Dani. E é claro, pra mãe então, do Dani, né? A sogra, a Marlize. Beijo no coração de vocês, obrigado pelo carinho. Vamos com música, a gente tá devendo ó, Corpo e Alma Perigosa e Linda. E tem muito mais, é claro, aqui na nossa programação. Continue participando, viu? Participe por aqui. É bem melhor, gente. É bem melhor, hein? Agora 8:08.

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1: Bom dia, meu povo, 8:18 e o sol tá querendo aparecer, né, gente? Coisa boa. Apareceu o sol, hein? Vamos ficar tranquilo isso, mas aí vai, o frio vai permanecer. Então, ó, se agasalhe, cuide da sua integridade, pra não pegar um resfriado, uma gripe, não é verdade? Bacana. Nesta manhã de domingo, mais do que especial, dia que marca no calendário, né? Dia das Mães, 10 de maio. Todo dia é dia das mães, né, gente? Mas tá no calendário, a gente vai respeitar, então tudo certo aí, temos brindes por aqui. 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
0: 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Sol predomina no Rio Grande do Sul no dia, durante o Dia das Mães, tá bom, gente? Esse é a manchete inicial que eu trago pra vocês, então, nesta manhã. O sol vai abrir, né? O sol vai abrir, então teremos um dia maravilhoso, porém, teremos chuva nada, né? Teremos frio, né? Frio no decorrer, então, do Dia das Mamães aí, tá bom? Mas é bem tranquilo, vamos lagartear, né? Vamos lagartear. É, demos tudo e sol, gadito, né? Bacana, gente. 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Bacana? Vamos que vamos, atendendo mais participações aqui no 996909830, é o zap da Vox, né? É o zap da Vox, você manda e faz aquela homenagem bem bacana pras mães da tua vida. Bom dia, Loiri, tudo certo? Bom dia com você. Aqui tudo bem, tudo certo. Gostaria de homenagear todas as mães pelo dia de hoje, em especial a minha esposa Cecília, a minha filha Tatiana e minha neta Letícia. Que Deus abençoe a todas com muita saúde, paz, amor, porque porque elas merecem. Se for possível, roda a música Mãe com Fábio Júnior. Quem oferece é o Zeno Simon. Zeno, beijo no teu coração. Bom dia, meu amigo. Tudo bem? Vai a nossa homenagem também, então, né? Para as mães da tua vida aí, né? A dona Cecília, essa mãe aí que não deixa faltar nada para suas filhas, né? Seus filhos aí, que bacana. Claro, a Tati, a Letícia, né? Bacana. Um feliz dia das mamães a elas. Bom dia, Loiri, tudo bem? Tudo bem. Aqui é a Sabrina, gostaria de mandar um feliz dia das mães para todas as mães, em especial a minha, que é a Marta. Queria participar do sorteio e mandar uma música bem gaudéria para curtir o programa de hoje. Sabrina, beijo no teu coração, parabéns então a mãe, né? A Marta, é um feliz dia das mães a ela, tá bom? Obrigado pelo teu carinho, obrigado pela mensagem. Bom dia, sou a Ivonete Bevilacqua. Bom dia, Ivonete. Quero homenagear a todas as mães, principalmente para minha mãe, a Marieta. Quero participar dos brindes, desde já agradeço. Um abraço, viu, Ivonete? Feliz dia das mães para ti também, viu? E claro, para tua mãe, a dona Marieta. Bom dia, Loiri. Gostaria de participar do sorteio do Dia das Mães e deixar essa mensagem. Quem mandou foi a Claudete. Ser mãe é um exemplo de amor, força e coragem. Parabéns pelo seu dia. Bacana, muito lindo, viu, Claudete? Obrigado, querida. Obrigado aí pela tua mensagem por aqui. Bom dia, tudo bem, Loiri? Queria parabenizar todas as mães, a mim também, por este dia tão especial e dizer muito obrigado a você por levar tanta alegria a nós todos os domingos com esse programa tão animado e concorrer aos prêmios. Um abraço. Abraços, minha amiga Neide Paluda. A Neide é vizinha aqui, né, gente? A Neide é vizinha aqui da rádio. Um abração pra ti, viu, Neide? Agradeço as palavras, te parabenizo aí, parabéns pelo Dia das Mamães, aproveita teu dia e um grande abraço, obrigado pelo carinho. A gente sempre procura fazer o nosso melhor por aqui, né? Com erro, com acertos e assim vamos levando a vida, né? Bacana, tem muita gente chegando, telefone tocando, continue, né, gente? Continue participando, eu vou atender a todos na medida do possível aí, tá bom? Forte abraço, bom dia.
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0: 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Bacana, 15 para as 9 em seguidinha. Santa Missa e também vamos fazer o sorteio, tá bom? Um sorteio aí de um produto de limpeza produtos de limpeza da Alfani Pauleto, aí ela é representante aí, tá bom? Bacana? 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

0: 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Bacana? Vamos fazer um sorteio então agora de um produto de limpeza. Muito obrigado, viu, Alfanir? 1, 2, 3, valendo. Rosemary Luvisa. Rosemary Luvisa, então, acaba de ganhar um produto de limpeza. Está aqui na emissora. Buscar aqui até o meio-dia ou durante a semana, tá bom? Mas tem muito mais aí pra gente sortear. Depois das 10, eu vou ter ajuda aí da minha amiga Roselene, tá bom? Minha colega também, a mãezona aí, a Roselene, tá bom? Meu irmão Lori, né? Lori, um abraço, bom dia, ele parabeniza as mães da vida dele, né? Então, inicialmente a esposa Andréia, a mãe Maria, minha mãe também, né? Mãe, te amo, viu? Feliz dia das mães pra senhora. Também a sogra Dorilde, a cunhada Adriane, a irmã Loireta e as mães, né? As mães aí da vida do Lori, né? Bacana, beijão aí, mano, fica bem. Nos encontramos logo mais. Alice Fantão, bom dia para todas as mães, em especial as mães abandonadas, as mães pobres, ricas, né? Não importa a classe social delas, né? Então, mas essa, as mães abandonadas, é uma lembrança muito boa, né? Tem muitas mães abandonadas aí, né, Alice? E todas as mães baçanenses. Meu amigo Volmir Comim, que participa com o brinde aqui junto com o Gilmar e junto com o Alemão, né? Com o Sempila, né? Obrigado, Volmir, forte abraço. Para a dona Esther, né? A mãe do Volmir, e pra esposa Vanice, as mães da vida do Volmir aí, um abraço, meu amigo. Os Bertucci, a gaita do falecido, na sequência, você que mandou teu zap aí, ó, logo depois da missa, a gente vai estar lendo aí com muito carinho, continue participando por aqui.
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1: 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Bacana? Bom dia, 6 faltando para as 9 horas, em seguidinha Santa Missa. 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Bacana? Um bom dia, nos acompanhe também nas nossas redes sociais e a Santa Missa na sequência. Continue participando por aqui. Muitos brindes logo depois da Santa Missa.
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0: acolhendo a todos e a todas, especialmente lembrando hoje nossa oração a todas as mães, dedicado neste fim de semana às mães. Na liturgia também possamos viver sempre mais o amor de Deus em nossa vida. Colocamos tudo aquilo que faz parte do nosso viver nas mãos de Deus, nesta missa, nesta nossa oração. Em nome do Pai, Filho e do Espírito Santo.
1: Amém.
0: A graça de nosso Senhor Jesus Cristo, o amor do Pai, a comunhão do Espírito Santo esteja sempre convosco.
1: Bendito seja Deus que nos reuniu no amor de Cristo.
0: O Senhor disse: quem dentre vós estiver sem pecado, atire a primeira pedra. Reconheçamo-nos todos pecadores, perdoemo-nos mutuamente no fundo do nosso coração. Senhor, que pelo Espírito Santo estás presente no mundo, tende piedade de nós.
1: Senhor, tende piedade de nós.
0: Cristo, que dais o Espírito Santo para o perdão dos pecados, tende piedade de nós.
1: Cristo,
0: o Espírito Santo, para criar um mundo novo, tende piedade de nós.
1: Senhor, tende piedade de nós.
0: Deus é bom e Pai, cheio de amor e misericórdia, olhe por nós, perdoe nossos pecados e nos conduza à vida eterna.
1: Amém.

0: Oração. Deus Todo-Poderoso, dai-nos viver com ardor esses dias de júbilo, em honra do Senhor ressuscitado, para que sempre manifestemos com nossas obras o mistério que celebramos. Por nosso Senhor Jesus Cristo, vosso Filho, que é Deus, convosco vive e reina, na unidade do Espírito Santo, por todos os séculos dos séculos.
1: Amém.

0: Leitura dos Atos dos Apóstolos. Naqueles dias, Felipe desceu a uma cidade da Samaria e anunciou-lhe o Cristo. As multidões seguiam com atenção as coisas que Felipe dizia, e todos unânimes o escutavam, pois viam os milagres que ele fazia. De muitos possessos saíam os espíritos maus, dando grandes gritos. Numerosos paralíticos e aleijados também foram curados. Era grande alegria naquela cidade. Os apóstolos que estavam em Jerusalém souberam que a Samaria acolhera a palavra de Deus e enviaram lá Pedro e João. Chegando ali, oraram pelos habitantes da Samaria para que recebessem o Espírito Santo, porque o Espírito ainda não viera sobre nenhum deles, apenas tinha recebido o batismo em nome do Senhor Jesus. Pedro e João impuseram-lhes as mãos e eles receberam o Espírito Santo. Palavra do Senhor.
1: Graças a Deus.

Aclamai o Senhor Deus, a terra inteira. Cantai salmos a seu nome glorioso. Dai a Deus a mais sublime louvação. Dizei a Deus, como são grandes vossas obras.

Toda a terra vos adore com respeito e proclame o louvor de vosso nome. Vinde ver todas as obras do Senhor, seus prodígios estupendo entre os homens.

O mar, ele mudou em terra firme, e passaram pelo rio a pé enxuto. Exultemos de alegria no Senhor, ele domina para sempre com poder.

todos vós que a Deus temeis vim de escutar. Vou cantar-vos todo o bem que ele me fez. Bendito seja o Senhor Deus que me escutou. Não rejeitou minha oração e meu clamor, nem afastou longe de mim o seu amor.

0: da primeira carta de São Pedro. Caríssimos, santificai em vossos corações o Senhor Jesus Cristo e estais sempre prontos a dar razão da vossa esperança a todo aquele que vo-lo pedir. Fazei-o, porém, com mansidão e respeito e com boa consciência. Então, se alguma coisa fordes difamados, ficarão com vergonha aqueles que ultrajam o vosso bom procedimento em Cristo. Pois será melhor sofrer praticando o bem, se esta for a vontade de Deus, do que praticando o mal. Com efeito, também Cristo morreu uma vez por todas, por causa dos pecados, o justo pelos injustos, a fim de nos conduzir a Deus. Sofreu a morte na sua existência humana, mas recebeu nova vida pelo Espírito. Palavra do Senhor.
1: Graças a Deus.

0: Senhor esteja convosco.
1: E Ele está no meio de nós.
0: Proclamação do Evangelho de Jesus Cristo segundo João.
1: Glória a vós, Senhor.
0: Naquele tempo disse Jesus a seus discípulos: se me amais, guardareis os meus mandamentos, e eu rogarei ao Pai, e Ele vos dará um outro defensor, para que permaneça sempre convosco, o Espírito da Verdade, que o mundo não é capaz de receber, porque

0: não o vê nem o conhece. Vós o conheceis, porque ele permanece junto de vós e estará dentro de vós. Não vos deixarei órfãos, eu virei a vós pouco tempo ainda, e o mundo não mais me verá, mas vós me vereis, porque eu vivo e vós vivereis. Naquele dia sabereis que eu estou no meu Pai, e vós em mim, e eu em vós. Quem acolheu os meus mandamentos e os observa, esse me ama. Ora, quem me ama será amado por meu Pai, e eu o amarei e me manifestarei a ele. Palavra da salvação.
1: Glória a vós, Senhor.
0: Estimados irmãos e irmãs, presentes aqui na igreja Sagrado Coração de Jesus, Nova Bassano, também a vocês que nos acompanham através dos meios de comunicação. Então lembramos toda a nossa vida. Hoje motivo grande também de rezar pelas mães, celebrar a vida de todas vocês aqui e as demais também mães. Então nossa prece, nossa oração, pedindo a força, o ânimo, a alegria de conviver e estar presente na família. E também lembramos a passagem, falecimento de Dona Olívia, sétimo dia. E a liturgia de hoje, então, depois do sexto domingo do tempo da Páscoa, então Jesus hoje ele diz: está na hora de eu subir, voltar ao Pai. Então a gente lembra também que Deus se fez humano, se fez de carne e osso, menos no pecado, ficou um tempo conosco, depois a humanidade não acolheu, não gostou. Claro, alguns não gostaram daquilo que ele falava, daquilo que ele dizia, do jeito que ele vivia. Então o crucificaram, mataram e ressuscitou, para nossa alegria de hoje ainda nós estarmos reunidos. E agora, depois da Páscoa, então ressuscitado, ele ficou um tempo junto com os discípulos, ensinando sempre tudo de bom, tudo do melhor. Como que se vive paz, como se vive amor, como se vive justiça, como se vive o bem, a união, e assim vai. Tudo do melhor possível, ele ficou ensinando aos discípulos. E agora, então, neste sexto domingo, ele diz: bom, eu fiquei com vocês, eu ensinei, agora volto ao Pai. E aqui ele vai dizendo que eu e o Pai somos um, ele está no Pai, o Pai nele, e ele está em nós também. Então Deus se faz presente hoje no mundo através de cada um de nós. Pelo batismo nós recebemos o Espírito Santo, e hoje então ele está presente em nossa vida. Mas também lembrar, como diz o Evangelho, alguns não o acolheram, não aceitaram. Por isso que o amor ele deve fazer com que esteja presente em nossa vida. Então, o trecho deste Evangelho de hoje, então os discípulos já estavam um pouco desanimados, ele diz: não se preocupem, eu vou ao Pai, voltarei.

0: Aí vou deixar para vocês o meu defensor, que é o Espírito Santo. Então, no próximo domingo, Jesus sobe aos céus na festa da Ascensão, domingo que vem. E no outro, então, ele lá junto de Deus envia o Espírito Santo na festa de Pentecostes. Então, assim a gente vai celebrando a nossa vida, a nossa fé. Então, amar a Deus é observar seus mandamentos, viver este amor no trato com as pessoas. Então, eu costumo também perguntar: como é que nós podemos ver se temos, se vivemos o amor de Deus em nossas vidas? A gente observa uma pessoa que é cheia de amor de Deus em sua vida. Uma das coisas é a gente estar aqui hoje. Uma das coisas é demonstrar também que a gente ama a Deus e quer amar as pessoas. A gente quer amar-se uns aos outros. Também a gente olha quem ama, quem é de Jesus, quem acolhe Jesus, quem acolhe seus mandamentos. É o comportamento que a gente tem no lidar, na convivência, no nosso dia a dia. É o nosso comportamento. Como é que eu trato a pessoa? Como é que eu amo, acolho, perdoo? Então, isto é estar testemunhando aquilo que é de Jesus no mundo de hoje. Então, quem ama, perdoa, não pensa mal ao outro, quer bem, e assim por diante. Então, esse, ele está com o Espírito Santo de Deus em sua vida, que o motiva, que o faz viver a união, a paz, aquilo que é de bom, aquilo que Jesus nos ensina. E também lembramos que o defensor é como que um advogado que está presente na nossa vida, aquele que nos defende do mal, nos defende daquilo que é ruim, nos defende diante dos perigos, diante dos males, e nos mostra, nos ensina o bom caminho. Então, defensor é aquele que permanece para sempre na vida da comunidade, na vida da pessoa, na vida da igreja, que está presente em todas as ações dos cristãos em defesa da liberdade da vida. Então, Jesus, ele diz: querem caminhar comigo? Eu sou o caminho, a verdade e a vida. A vida põe fardos pesados em nós. A vida, a realidade que nós vivemos. Mas Jesus, ele quer colocar dentro de nós coisas leves, para que a gente viva bem, viva melhor. E também Jesus quer paz. Nós também queremos paz diante do mundo em que vivemos. E também lembrar que a paz que Jesus quer não é igual à paz nossa. Porque nós desejamos paz, mas depois a gente não consegue lidar com essa paz no mundo em que vivemos. Então, a paz de Jesus é uma verdadeira vida de bem que a gente pode viver na nossa realidade no mundo de hoje. Então, vamos rezar sempre mais pedindo paz entre nós, paz no mundo, diante das guerras, das violências. Então, colocamos toda a nossa vida, nossas orações, nossas intenções nas mãos de Deus, para que Ele nos ajude, o Espírito Santo nos dê ânimo, nos dê coragem, nos dê alegria de viver bem a nossa fé. Louvado seja nosso Senhor Jesus Cristo.
1: Para sempre seja louvado.
0: Creio em Deus, Pai Todo-Poderoso,
1: Criador do céu e da terra, e em Jesus Cristo, seu único Filho, nosso Senhor, que foi concebido pelo poder do Espírito Santo, nasceu da Virgem Maria, padeceu sobre Pôncio Pilatos, foi crucificado, morto e sepultado, desceu à mansão dos mortos, ressuscitou ao terceiro dia, subiu aos céus, está sentado à direita de Deus Pai Todo-Poderoso, donde há de vir a julgar os vivos e os mortos. Creio no Espírito Santo, na Santa Igreja Católica, na comunhão dos santos, na remissão dos pecados, na ressurreição da carne, na vida eterna. Amém.
0: Apresentemos a Deus nossas preces, depois de cada uma, digamos: guardai-nos, Senhor, em vosso amor.
2: Guardai-nos, Senhor, em vosso amor.
3: Senhor, vós que foste anunciado pelos apóstolos, propiciai à Igreja o espírito de mansidão, sem perder a profecia e a força para ser testemunha consistente da vontade divina em sua missão. Nós vos pedimos.
1: Guardai-nos, Senhor, em vosso amor.
3: Vós que prometeste vossa presença mediante o Espírito Santo, fazei que as comunidades cristãs se desejam animar e conduzir por ele hoje e sempre. Nós vos pedimos.
1: Guardai-nos, Senhor, em vosso amor.
3: Vós que sois a razão de nossa esperança, concedeis ao jovem e às crianças da catequese encontrar no Evangelho o alicerce para se firmarem na verdade e no bem. Vós nos pedimos.
1: Guardai-nos, Senhor, em vosso amor.
3: Vós que nos amais sem medida, abençoai as mães de nossa comunidade e dai-lhe alegria e coragem na sua bela missão de gerar e defender a vida. Nós vos pedimos.
1: Guardai-nos, Senhor, em vosso amor.
0: Deus nosso Pai, as preces que nós vos apresentamos, tantas intenções de nossas mães falecidas, e também de modo especial lembramos sétimo dia da falecida Oliva, toda a nossa vida colocamos no altar, junto com o pão e o vinho, por Cristo nosso Senhor.
1: Amém.

0: Lembrai, irmãos e irmãs, para que este nosso sacrifício seja aceito por Deus Pai Todo-Poderoso.
1: Receba, Senhor, por tuas mãos este sacrifício, para a glória do seu nome, para o nosso bem e de toda a Santa Igreja.
0: Subam até vós, Senhor, nossas preces com as oferendas para o sacrifício, a fim de purificados por vossa graça, sejamos dignos dos sacramentos do vosso grande amor. Por Cristo nosso Senhor.
1: Amém.
0: Senhor esteja convosco.

0: Ele está no meio de nós.
1: Corações ao alto.
0: O nosso coração está em Deus.
1: Demos graças ao Senhor nosso Deus.
0: É nosso dever e nossa salvação.
1: Nosso dever, salvação, proclamar vossa glória, ó Pai, em todo o tempo. Mas com maior júbilo louvar-vos neste tempo, porque Cristo, nossa Páscoa, foi imolado. Pois, destruído o que era velho, toda a criação decaída é renovada, e em Cristo nos foi recuperada a integridade da vida. Por isso, transbordando de alegria pascal, exulta a criação por toda a terra, também as virtudes celestes e as potestades angélicas proclamam o hino de vossa glória, cantando.

0: Na verdade, vós sois santo, ó Deus do universo, tudo o que criastes proclama o vosso louvor, porque por Jesus Cristo, vosso Filho e Senhor nosso, pela força do Espírito Santo, dais vida e santidade a todas as coisas, e não cessai de reunir para vós um povo que vos ofereça em toda parte, do nascer ao pôr do sol, um sacrifício perfeito. Por isso, ó Pai, nós vos suplicamos, santificai pelo Espírito Santo as oferendas que vos apresentamos para serem consagradas, a fim de que se torne para nós o corpo e o sangue de nosso Senhor Jesus Cristo, vosso Filho, que nos mandou celebrar este mistério.
1: Enviai o vosso Espírito Santo.
0: Na noite em que ia ser entregue, Jesus tomou o pão, deu graças, o partiu, o deu a seus discípulos, dizendo: tomai todos e comei, isto é meu corpo que será entregue por vós.

Mesmo modo, fim da ceia, Jesus tomou o cálice em suas mãos, deu graças novamente e o deu a seus discípulos, dizendo: Tomai todos e bebei, este é o cálice do meu sangue, sangue da nova e eterna aliança, que será derramado por vós e por todos para a remissão dos pecados. Fazei isto em memória de mim.

0: mistério da nossa fé.
1: Todas as vezes que comemos deste pão e bebemos deste cálice, anunciamos, Senhor, a vossa morte, enquanto esperamos a vossa vinda.
0: Celebrando agora, o Pai, o memorial da paixão redentora do vosso Filho, sua gloriosa ressurreição e ascensão aos céus. E enquanto esperamos sua nova vinda, nós vos oferecemos em ação de graças este sacrifício vivo e santo.
1: Aceitai, ó Senhor, a nossa oferta.
0: Olhai com bondade a oblação da vossa Igreja, reconhecei nela sacrifício que nos reconciliou convosco.

0: Concedei que, alimentando-nos com o corpo e o sangue do vosso Filho, sejamos repletos do Espírito Santo, nos tornemos em Cristo um só corpo e um só Espírito.
1: O Espírito nos una num só corpo.
0: Que o mesmo Espírito faça de nós uma eterna oferenda para alcançarmos a herança com os vossos eleitos, a Santíssima Virgem Maria, Mãe de Deus, São José, apóstolos, gloriosos mártires, santos e santas que não cessam de interceder por nós na vossa presença.
1: Fazei de nós uma perfeita oferenda.
0: Nós vos suplicamos, Senhor, que este sacrifício da nossa reconciliação estenda a paz e a salvação ao mundo inteiro. Confirmai na fé e na caridade a vossa Igreja, enquanto caminha neste mundo, vosso servo, o Papa Leão, nosso Bispo José, bispos do mundo inteiro, presbíteros, diáconos e outros ministros, e o povo por vós redimido. Atendei propício às preces desta família que está aqui reunida na vossa presença. Reconduzi a vós, Pai de misericórdia, todos vossos filhos e filhas dispersos pelo mundo inteiro.
1: Lembrai-vos, ó Pai, da vossa Igreja.
0: Acolhei com bondade no vosso reino nossos irmãos e irmãs que partiram desta vida, de todos os que morreram na vossa amizade. De modo especial, sétimo dia de falecimento da Oliva, e tantas mães que hoje nós lembramos que já estão junto de Deus. Unidos a eles, esperamos também nós saciar-nos eternamente da vossa glória. Por Cristo Senhor nosso, por Ele, dais ao mundo todo o bem e toda a graça. Por Cristo, com Cristo e em Cristo, a vós, Deus Pai Todo-Poderoso, na unidade do Espírito Santo, toda a honra e toda a glória, pelos séculos dos séculos.
1: Amém.
0: Pai nosso que estais no céu, santificado seja o vosso nome. Venha a nós o vosso reino.
1: Seja feita a vossa vontade, assim na terra como no céu. O pão nosso de cada dia nos dai hoje. Perdoai as nossas ofensas, assim como nós perdoamos a quem nos tem ofendido. E não nos deixeis cair em tentação, mas livrai-nos do mal.
0: Livrai-nos de todos os males, ó Pai. Dai-nos hoje sempre a vossa paz, ajudados pela vossa misericórdia. Sejamos sempre livres do pecado, protegidos de todos os perigos. Enquanto vivendo a esperança, aguardamos a vinda do Cristo Salvador.
1: Vosso é o reino, o poder e a glória para sempre.
0: Senhor Jesus Cristo, dissestes aos vossos apóstolos: eu vos deixo a paz, eu vos dou a minha paz. Não olhei os nossos pecados, mas a fé que anima a vossa Igreja. Dai-lhe, segundo o vosso desejo, a paz e a unidade. Vós que sois Deus com o Pai e o Espírito Santo.
1: Amém.
0: A paz do Senhor esteja sempre convosco.
1: O amor de Cristo nos uniu.
0: Cordeiro de Deus,
1: que tirais o pecado do mundo, tende piedade de nós. Cordeiro de Deus, que tirais o pecado do mundo, tende piedade de nós. Cordeiro de Deus, que tirais o pecado do mundo, dai-nos a paz.
0: Somos felizes, convidados a participar da ceia do Senhor. Eis o Cordeiro de Deus, aquele que vence, que tira o pecado do mundo.
1: Senhor, eu não sou digna de que entreis em minha morada, mas dizei uma só palavra e eu serei salvo.
0: Corpo e o sangue de Cristo nos guarde para esta vida e a vida eterna.
1: Amém.

Dia das Mães. Neste dia especial, a Casa de Deus se alegra em homenageá-las. Vocês são o reflexo vivo do amor de Deus entre nós. Vocês não são apenas quem dá a vida, mas quem ama sem medida. Quem perdoa sem pedir o perdão. Quem sustenta com a força do coração em todos os momentos. Em cada gesto silencioso, em cada noite mal dormida, em cada oração feita em segredo, em cada momento de joelhos dobrados, vocês mães ensinam a amar como Jesus amou. Maria, mãe de Jesus e a nossa mãe, é o modelo mais perfeito dessa missão. Ela disse sim quando tudo parecia incerto. Caminhou ao lado do filho até o pé da cruz. E é nela que cada mãe encontra forças para continuar. Porque ser mãe é todos os dias repetir aquele sim diante das alegrias e tristezas da vida. Hoje, rezamos por todas, pelas mães presentes, por aquelas que já partiram e deixaram saudades,

aquelas que ainda esperam um filho e por aquelas que sofrem a ausência do filho amado. Que cada mãe sinta, neste momento, o abraço terno e caloroso de Nossa Senhora e a certeza de que o amor de Jesus e Maria é eterno para cada uma. Mãe, obrigado por cada oração, por cada sacrifício, por cada lágrima derramada. Que Maria, Mãe da Igreja, cubra todas com seu manto sagrado e que as bênçãos do Senhor desçam sobre cada mãe aqui presente. Um feliz Dia das Mães.

0: Ave Maria,
1: cheia de graça, Senhore convosco, bendita sois vós entre as mulheres, e bendito é o fruto do vosso ventre, Jesus. Santa Maria, Mãe de Deus, rogai por nós, pecadores, agora e na hora de nossa morte. Amém.
0: Glória ao Pai, ao Filho e ao Espírito Santo,
1: como era no princípio, agora e sempre. Amém.
0: Nossa Senhora de Fátima,
1: rogai por nós.
0: Nossa Senhora de Caravaggio,
1: rogai por nós.
0: Senhor bom Jesus,
1: abençoai-nos e protegei-nos.
0: Sagrado Coração de Jesus,
1: eu confio e espero em vós.
0: Jesus, manso e humilde de coração,
1: fazei o nosso coração semelhante ao vosso.
0: Senhor esteja convosco.
1: Ele está no meio de nós.
0: Pedimos por intercessão de Nossa Senhora, que é a grande mãe, abençoe todas as mães aqui presentes na igreja, as que estão em casa, que fazem parte da nossa comunidade. Muita saúde, muita bênção, muita paz. Em nome do Pai, do Filho, do Espírito Santo.
1: Amém.
0: Bom domingo, boa semana, ficamos em paz. Jesus caminha sempre conosco.
1: Graças a Deus.

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2: Bom dia, bom dia, bom dia! 5 faltando para as 10 horas da manhã. Bom giorno, bom dia a todos vocês aí no outro lado. Nosso abraço especial, nosso carinho a você, mamãe. É, a você, mãe. Hoje estamos por aqui dedicando este programa a você, mãe. Feliz Dia das Mães para as mulheres mais importantes das nossas vidas, pois elas nos dão tudo sem nos cobrar em nada, né? Parabéns para você, mamãe, para você que nos ouve. Nosso carinho, nosso respeito, nossa gratidão a todas vocês. Olha, agora 4 faltando para as 10 horas da manhã, 7 graus, gente, 7 graus a temperatura, vento gelado aí, né? Vento gelado, manhã gelada, não vamos passar dos 12 graus hoje, vai ficar frio, né? Sulca.

0: casaco, nono, nona, é, te organiza por aí, cuida da tua integridade, pode pegar um resfriado, uma gripe, né? Aí, aí complica, né? Então se cuidem aí, é a dica que nós deixamos pra vocês. E pra brilhantar ainda mais esse programa, eu hoje convidei, né? Como todos os anos, tá junto comigo aí, a minha colega, a Rose, ela que é mãe. Rose, bom dia e eu quero, antes de mais nada, antes da tua saudação, te parabenizar pelo Dia das Mamães aí, te parabenizar e da tua pessoa parabenizar todas as mães, né? As mães guerreiras, as mães que levantam cedo, que vão aos seus trabalhos, as mães que não deixam faltar nada pros filhos e as mães que têm um grande amor no coração, né? Obrigado, bem-vinda.
1: Bom dia, Loiri, obrigada aí pela homenagem. E parabéns para todas as mamães que nos acompanham, para todas aquelas que nos acompanham diariamente e hoje estão ocupadas ou estão passeando com os seus filhos também, né? Registramos a nossa homenagem. Sim. E como diria Shakira, estou aqui.
0: Ah, já começamos bem, né? Obrigado, Rogério.
1: Tirei para receber ela do... as mensagens das dos filhos das mamães.
0: Isso,
1: né?
0: Isso, dos
1: filhos
0: maridos,
1: da mãe, né? Hoje, né?
0: Isso, já temos várias participações por aqui, né? E temos vários prêmios para sortear, né?
1: Isso aí. E
0: temos vários prêmios para parabenizar, para sortear.
1: E não temos muito tempo, então corre aí, manda tua mensagem, 996909830.
0: É.
1: De preferência
0: ideia...
1: escreve, né? É. O nome completo da mãe, o nome de quem tá mandando aí, que daí fica mais fácil aqui pra gente.
0: Que a nossa ideia também é finalizar antes do meio-dia, né? Até porque a Rose também tem seus compromissos, vai enfim festejar o Dia das Mães aí da forma dela e eu também junto com a minha mãe, minha esposa, enfim, as mães da minha vida. Então participe e interage aqui na nossa programação. Obrigado, Rose, em seguidinha retornamos. Valeu, vamos rodar algumas músicas em homenagem ao Dia das Mães e é claro, na sequência voltamos com participações do nosso ouvinte aí, reforço então 996909830, você manda teu WhatsApp pra gente aí, mensagem de texto que é mais importante e de forma também resumida, né, gente? Que aí facilita também pra nós aqui, tá bom? E estão concorrendo. Bacana, bom dia, um minuto faltando para as 10 horas da manhã. Feliz Dia das Mães!
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0: Rick Renner, mãe, aqui na programação. Música bonita, música para um momento, não é verdade? 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Um bom dia, 10h08, manhã aí de domingo, manhã muito especial, dia das mães, e você mandando o teu recado por aqui e concorrendo a brindes. 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Vamos conectados, Rosinho? Vamos lá, deixa eu antes aqui, antes da missa, o pessoal me ligou. Olha, o Cristian Zanetti Castandello e a Isadora também Castandello querem parabenizar a avó, né? A Salete amanhã tá de aniversário, então vamos fazer a festa hoje, imagino eu, né? Aniversário amanhã da dona Salete e pela passagem do Dia das Mães. Claro que a Isa não esquece da mãe, né? A Cláudia. E ela, a Cláudia Dinda do Christian, né? Então, e o Christian também lembra com muito carinho da Ângela. Bacana, obrigado ao Christian e à Isadora pela participação por aqui.
1: E eu tenho um recadinho aqui, Loiri, do Claudemir Piscinini. Certo. Ele quer homenagear a esposa Iraci, a mãe Zélia, a sogra Dona Nair, pela passagem do Dia das Mães, desejar muitas felicidades, saúde e paz no coração, e que o Papai do Céu as ilumine sempre. Um abraço e um bom domingo a todos que estão ouvindo. Salute a tutti quanti.
0: Amém.
1: Abraço aí pro Claudemir, para toda a família.
0: Bom dia, tudo bem? Quero homenagear minha mulher, a Valderez, e a minha sogra, Ediles, pelo Dia das Mães. É o Ordilei Boito. Feliz Dia das Mães a elas.
1: Feliz Dia das Mães para todas as mães, inclusive para Marlise, Marivete e a Judite, que é a sogra. Deixa eu ver quem é aqui. Não tem o nome de quem mandou. Ó, o Daniel Dallagnol. Então tá homenageando aí a Marlise, Marivete e a Judite.
0: Bom dia, quero homenagear.
1: Ele pediu, toca Mateando Saudades do Grupo Cordiona.
0: Vou organizar. Bom dia, quero homenagear minha mãe pelo Dia das Mães, dizer que a ela o quanto orgulho tenho dela. Peço, pessoa alegre, simpática, um amor de mãe, amo muito ela. Minha mãe é a Ignes Rigo, da filha Zaline Rigo. Também quero participar do sorteio. Que bacana, parabéns a vocês aí.
1: A Dulcineia Mores gostaria de homenagear todas as mães e em especial a mamãe dela, Noelci Mores.
0: Bom dia, Marcos e Gilmar Pasquale, querem homenagear a Ivanete Magoga Pasquale. Parabéns a Ivanete, obrigado, Marcos.
1: E a Lisandra, bom dia, Loiri, um belíssimo Dia das Mães a todas que fazem parte da minha vida, minha mãe principalmente, que já está no céu iluminando tudo. Sou o que sou hoje graças a ela. Gostaria de participar do sorteio. A Lisandra Táparo, então, feliz Dia das Mamães para vocês todas aí.
0: Bom dia, aqui é a

0: Beth Hoffman, quero desejar parabéns para todas as mães, a minha que está lá no céu, e quero participar do sorteio. Abraços a todas ali, abraço a todos aí da rádio. Valeu, obrigado, Salete. Parabéns para vocês aí.
1: A Silvana Pasquale Mores quer mandar um feliz dia para todas as mamães.
0: Bacana, nós vamos dar uma música em seguidinha, voltamos com o sorteio,
1: vamos,
0: aí,
1: vamos.
0: Né? Bacana, bacana. Bom dia pra vocês, 10 horas 12 minutos, continuem participando aqui na nossa programação, Portal Gaúcho, Gauchão do Facebook, agora na nossa programação.
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0: 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Agora 10h17, Rose, vamos sem perder tempo, né? Vamos fazer o sorteio. Já fizemos, na verdade, a gente faz sempre em off aqui, né? O computador vai nos dando as orientações aqui. E aqui os recados que a gente ainda não leu, né? Pode estar concorrendo, né? Pode estar valendo, né? Então, assim, se a gente ainda não leu o teu recado, pode ser que você seja sorteado, né, Rose?
1: Isso, é, porque conforme os recados vão entrando aqui e tem ali a palavra participar do sorteio, o WhatsApp ali, o computador já vai amontoando aí tudo. Isso. Aí depois já concorre, mesmo que às vezes não tenhamos lido. Isso. Então agora temos a Orquídea, que foi um presente da empreiteira Morés,
0: Gilmar,
1: que agradecemos o Gilmar, né? Quem ganhou foi a Adriana Basso Coser.
0: Participação de ontem, né? Olha só,
1: isso,
0: né? A gente participou ontem e ganhou.
1: Isso. E um kit da Erva Mate Munaro. Quem ganhou, quem mandou a mensagem foi o Daniel Dallagnol. Então o Daniel vai tomar um mate ali, tem a Judite, a Marlise e tem quem mais aqui?
0: Marivete, né?
1: Isso. Então ali vocês tomam o mate junto e...
0: Isso, buscar antes do meio-dia, se puder, né? Senão
1: isso.
0: Tá aqui na emissora aqui, né?
1: Isso, então os dois prêmios estão aqui na emissora. Podem retirar aqui hoje até meio-dia ou durante a semana.
0: Bacana. Seguimos com música por aqui e voltamos na sequência com mais participação, com mais apoiadores e mais sorteio. Temos muito sorteio ainda pela frente. Grupo Cordiona, Machando Saudades na programação. Bom dia.
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4: Vamos junto.

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1: É muito bom estar na tua companhia nesta manhã, mais do que especial, dia das mães, 7 graus a temperatura, bom dia, tudo de bom. Se dá, já entregou um presente pra tua mãe, mas o melhor presente que você pode entregar é a expressão eu te amo, hein? Diga eu te amo pra tua mãe, que ela é importante na tua vida, ensinou, te deu a vida e ensinou a vivê-la com dignidade, isso que importa, né? O legado que tua mãe, teus pais estão deixando pra vocês, isso é único, não é verdade? Então abrace, valorize a sua mãe em vida. 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
1: Maravilha, vem na Vox, aumenta o volume do teu rádio, teu aplicativo aí, enfim, o que você esteja nos ouvindo, aumenta o volume, obrigado pelo carinho, é uma forma de homenagear a tua mamãe aí, né? 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Bacana, seguimos atendendo participações e tem muitas, muito obrigado. Olha o meu amigo Gilmar Toscano, Nene, hein, participando por aqui e, é claro, mandando aquele abraço, desejo de um feliz dia das mães para a esposa, a Luciana Françoise. Também eu tenho aqui, bom dia, Cleci Rossoni, Tomazoni, queria homenagear todas as mães e concorrer aos prêmios. Bacana, um feliz dia das mães pra ti, viu, Cleci?
4: E tem a Iraci Sasso, que quer homenagear todas as mães, em especial a Odilis Coldebella, que é a sua mamãe, e concorrer aos brindes. E também a Ana Zanella, que nos ligou, né? E homenageia todas as mães de Nova Bassano, especialmente as suas filhas Adriane e Andréia.
1: Pode seguir, Rose. Pode seguir aí que eu tô na técnica aqui.
4: Que temos a Lourdes Radim, bom dia, feliz dia das mães a todas, especialmente para minha filha Priscila e minhas irmãs Terezinha e Neiva, e também concorrer aos prêmios. Temos a bom dia, Loirina, companhia do seu programa, quero homenagear todas as mães pelo dia das mães, um abraço a todas, quero concorrer, quem manda é a Lourdes Anzolim.
1: Vamos ver aqui, bom dia, tudo bem, meu amigo? Quero homenagear a minha esposa Leida e também a Nora Paula e todas as mães. É o Gênio Massaro, né? Tentou ligar pra gente aqui, mas tá complicado, viu, Gênio? Espero a tua compreensão, meu amigo. Forte abraço, feliz dia das mães pras mães aí da tua vida.
4: E temos também aqui, parabéns, feliz dia das mães, todas as mães do Brasil, especialmente minha mãe que está no céu, minha sogra Jandira, minha filha Rosângela, que eu amo muito, quem está enviando é a Neide.
1: Vamos ver aqui, agora aqui. Bom dia, Loiri. Mãe, significado de afeto, ternura, doação, amor e dedicação sem limites. Desejo um feliz e abençoado dia a todas as mães, especialmente a minha mãe Maria. Receba meu abraço nesse dia e minha eterna gratidão por tudo. Sou Ariete, desejo participar do sorteio. Valeu, um forte abraço, feliz dia das mães.
4: E aqui tem, acho que é a Justina, tá? Isso. Ela manda, bom dia, Loiri, tudo bem? Se possível, gostaria de homenagear as mães da minha família. Minha mãe Lourdes, mãe Cláudia, mãe Daiane, ela colocou o número 1. Mãe da... Ah, tem a Daiane 1 e 2, agora eu entendi. É que o Tico e o Teco não tá muito ainda. Não bateu ainda.
1: Não, mas tá tudo certo.
4: Então, a mãe Lourdes, a mãe Cláudia, a mãe Daiane 1, a mãe Daiane 2, a mãe Daniele e a Leida.
1: Bacana. Meu amigo Jason Zorzo participando por aqui juntamente com a mana Jéssica para as mães, né, da vida deles, a Mari Zorzo, com muito carinho, claro, participar do sorteio. Tá participando, viu, Jason? Um abração, meu amigo.
4: Ramones diz aqui, bom dia, gostaria de desejar um feliz dia a todas as mães, em especial a minha mãe Hilda.
1: Bom dia, quero concorrer aos prêmios Maria Helena, feliz dia das mães. Pra senhora também, viu? Feliz dia das mães aí, tá concorrendo.
4: E a Dicleia, tudo bem? Queria mandar um feliz dia das mães para todas as mães, em especial minha mãe Nair Dalprá, minhas irmãs que são mães e para mim também, né? Se possível participar do sorteio, então Nair Dalprá, Dicleia Isidro, Morgana Reginato, Cléris Morés e a Karen De Santi.
1: Bom dia, Thaís Gambroso, e quero desejar um feliz dia das mães para todas as mães, principalmente a minha mãe, Alice Pigol, e pedir a música do Roberto Carlos, Nossa Senhora, um domingo abençoado a todos nós. Obrigado, feliz dia das mães.
4: A Hilda, quero homenagear todas as mães e que Deus as abençoe muito.
1: Bom dia, me chamo Amanda Marques, gostaria de homenagear nesse dia das mães, minha mãe, a Dulcineia Mores, e minha avó, Noelci Bife, participar do sorteio. Feliz dia das mães a elas.
4: Bom dia, Loiri, sou Idilis Groto, quero homenagear minhas filhas pelo dia das mães, que Deus abençoe todas as mamães, que dê muita saúde para todas.
1: Bom dia, André Barreto Luqueta, quero desejar um feliz dia das mães para minha mãe Maria Luqueta e quero concorrer aos prêmios. Tá concorrendo, feliz dia das mães para mais zona aí.
4: Bom dia, gostaria de homenagear minha mãe Iracida Mini Rigo e minha esposa Cleide Fabiane Zamarque Rigo pela passagem do dia das mães. E agradecer a Deus por me dar estes dois presentes, minha esposa e minha mãe, para me guiar no dia a dia pelo melhor caminho. Quem manda é o Claudemir Rigo.
1: Mais uma aqui, nós depois vamos para uma músicas e voltamos para mais sorteio. Bom dia, gostaria de desejar um feliz dia das mães para todas as mamães da minha família, em especial a minha mãe, a Noeli. participar do sorteio. A Luciana de Conto Carboneira é a mãe, é mãe também, Noeli Bertão de Conto, a mãe da Luciana. A todas vocês aí, um feliz Dia das Mães. Bacana, Rose? Vamos com música?
4: Vamos.
1: E voltamos na sequência aí, então, para fazermos mais sorteio por aqui. Um bom dia chegando.

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2: Fox. 10:39, 7 graus a temperatura, amanhã de domingo, mais do que especial, feliz dia das mães a todas vocês aí, nosso carinho, nosso abraço a todas as mamães. 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
2: 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Bacana, 10:41, e lembrando, hein? Lembrando, Rose, olha, se alguém não comprou ainda o presente, a Vidraçaria Bassanense tem umas molduras, o Francisco fez questão de me avisar, molduras, quadros, bem bacana, pra presentear a mãe aí, né? Então ainda dá tempo de amanhã, né? Acho que o importante é lembrar do gesto, né, Rose?
5: Isso, e pode dar 2 presentes também, né? Quem já comprou. Com certeza. Tem pessoas que não vão ver a sua mãe hoje por algum motivo, porque a mãe está viajando ou está com os outros filhos em outro lugar. Então dá tempo, né, dele?
2: Sim. Temos o sorteio, aliás, tem da Vidraçaria Bassanense.
5: Tem da Vidraçaria Bassanense.
2: Tem alguns sorteados já aí, vamos lá.
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0: Então, quem ganhou foi a Jennifer Kwiatkowski. Opa, do Armazém Rural foi a Luciana Françose. Da Ótica Bem Ver, Margarete Lorenzetti. E um mais um kit erva mate, Dona Madalena.
1: Dona, isso, muito boa, muito boa, por sinal.
0: Foi a Dulcineia Mores.
1: Enganou direitinho, né? Parecia que era a Dona Madalena que ganhou, né? O Hélio, quem
0: não,
1: que é a Dona
0: que a
1: Madalena?
0: Gente, aqui eu escrevi erva mate Munaro, mas tem bacana, a Munaro, sim, tem outros, a Dona, né? Madalena, que é uma erva mate, gente, muito especial. Quem ainda não provou um chimarrão da erva mate Dona Madalena, procura. Tem nos mercados, aí, né? Tem lá no Mercado Central, tem no Armazém Rural, tem, enfim, vários lugares. Aí, né? Uhum. Ou chama o Adriano Moreira.
1: Ele pode entregar a domicílio também, né?
0: Que é o representante.
1: O guri é bom, o guri é bom.
0: É muito boa.
1: Bacana, vamos com o recado, tem mais sorteio depois, né? Tem mais aí, vários sorteios aí, tem sem pila, carga de gás, tem muita coisa aí, vamos lá. Bom dia, tudo bem? Sou o Ivo Bedin. Quem é que não conhece o Ivo Bedin, né, Rosi? Gostaria de homenagear minha esposa Deonilda, que ontem estava de aniversário, hoje para o Dia das Mães, né? Também homenagear minha filha, que também são mães, a Edivane, a Viviane e a Nora Rosane. E também a loja Bedin, parabenizar todas as mamães. Grande abraço, Ivo, obrigado aí pela tua participação, parabéns duplamente aí a Dona Deonilda, felicidade e muitos anos de vida e claro as filhotas aí, as mamães da tua vida aí, forte abraço, loja Bedinha aí junto com a gente, meu amigo Ivo, né?
0: Isso aí, aqui temos bom dia, tudo bem? Quero homenagear minha mãe Ana pela passagem do Dia das Mães, quem manda é a filha Carla, ela também homenageia todas as mães e deseja um bom domingo a todos.
1: Bom dia, meu amigo Loirinha, aqui é o Johnny Mota, tudo bem, queria homenagear a minha mãe pelo Dia das Mães, desejando muita felicidade e muita saúde a ela, se puder com a música do Valdir Anzolin, ou do Jean, grande abraço. A minha mãe é a Terezinha Troian Mota. Johnny, um abração. Tô devendo o Valdir Anzolin pra ele ainda ontem, né? Então vou rodar com muito carinho e parabéns pra maisona, Dona Terezinha Troian Mota.
0: O nosso Tico e Teco, Loiri, ele ainda não se encontrou aqui. E mais assim, às vezes a gente vai ler com pressa, então dê um desconto aí.
1: Ah, quem faz ao vivo era, né?
0: Tá
1: tudo certo, né?
0: Só bate quem erra, diz aquele lá uma vez, né?
1: Nós somos bem simples, né, Rosi?
0: Bom dia, passando para desejar um feliz Dia das Mães a todas as mamães, Andréia Anhaia, quer participar do sorteio, um abraço aí para você.
1: A Rose Gaio participando por aqui, ó, a Loiri manda uma música e parabéns especial para minha mãe, a Dona Tere e todas as mamães. Feliz Dia das Mães aí para a Rose e as mamães da tua vida aí.
0: A Maribel Anzolin manda um feliz Dia das Mães para a mãe Zelinda, para a filha Bruna, para a nora Jaqueline. Mandar a música Não Largo de Mão.
1: Tá, vou ver aí.
0: Mas vamos procurar aí.
1: Bom dia, Loirinho, tudo bem? Manda a música No Fundo da Grota, um feliz Dia das Mães para minha esposa Elisete e para minha cunhada Cleide, que estão na escuta do teu programa. Abraços, é o Ademir Rigo. Valeu, um feliz Dia das Mães a essas mulheres incríveis aí.
0: E aqui também, bom dia, Helenice Cristi, quero homenagear todas as mães e participar do sorteio, um abraço aí para Helenice.
1: Esse aqui acho que vou eu ler, Rosi. Bom dia, queria homenagear as mães, principalmente a minha, a você, Roselene, Sheila, Jussara e Gentile. É o Noimar, né? O Noimar, eu conheço esse menino aí, é um grande guri. Grande abraço, meu amigo Noimar. E um feliz Dia das Mães para as mães que tu citou aí, né? A elas, toda a nossa admiração e carinho.
0: Muito obrigada. Gostaria de homenagear minha mãe Inês Brandalize Segalin, quem manda é o filho Jonatas.
1: Marilda, bom dia, amigo. Manda um abraço para minha mãe, a Dona Elisa, para minha irmã Jussara, minha irmã Yara, para tua esposa e para a Rose ali na rádio. Um feliz Dia das Mães e um ótimo domingo. Obrigado.
0: Um abraço, hein? Marilda. Bom dia, quero homenagear as minhas filhas Adriane, Andressa, pelo Dia das Mães, para mim. E quem manda é a Natalina Lix.
1: Bom dia, sou a Rafaela Lovato, queria homenagear minha mãe, a Suzy, minhas avós, a Gêmea Delma e minha Dinda Simone, pelo Dia das Mamães. Valeu, feliz Dia das Mães para vocês aí.
0: E aqui temos a nossa apoiadora, a Ana. Ah, aqui só caiu um telefone, mas tudo certo.
1: Né? Primeiro foi o microfone.

0: telefonemas. Vamos lá, sim, né?
1: A nossa cliente apoiadora, Ana Mar.
0: Que
1: a
0: legal.
1: Ana Bonotto, né?
0: Feliz dia das mães a ela, né?
1: Isso. Quero homenagear todas as mães clientes, as amigas, e em especial a mãe dela, que já está no céu, né? Então, desejando aí um feliz e abençoado dia a todas. Muito obrigado, Ana.
0: Mais um recadinho, dois, mas depois já tem gente, sim, chegando aqui buscando brindes, aí vai rodar mais uma música, tomar um gole, né? Água, tá? É. Só pra avisar aqui. Olha a Cristiane Carolo, bom dia, gostaria de participar do sorteio do Dia das Mães. É, Cristiane Pelizão Carolo, feliz dia das mães, pra ti também, viu? Feliz dia das mães.
1: E temos aqui a Nor Pasqualon, que também nos mandou um bom dia aí. O Gelson, desculpa.
0: Vai.
1: O Gelson Zalza, bom dia, tudo bem? É o Gelson, manda uma música pra minha mãe Catarina e para a Lorena.
0: Bom dia, Loiri, quero participar dos brindes, abraços, parabéns para todas as mamães do mundo, é a dona Elza Zampirano, pra senhora também, viu? Bacana, gente, bom dia, 10h48, os quatro cadeiros do fundo da grota, minuando o casamento da Dora Alice, vai rodar por aqui, grande abraço, bom dia, bom dia, bom dia.
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0: Obrigado, gente. Obrigado pelo coração, gente.
1: Valeu, obrigado. Fiquem com Deus.
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4: Um minuto faltando para as 11 horas da manhã. Tudo de bom para você, meu amigo, minha amiga. Obrigado pelo carinho. 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
4: É sempre muito bom estar na tua companhia, amanhã de domingo, mais do que especial, 7 graus, gente, 7 graus a temperatura, bom dia. 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Rose, vamos lá, dando sequência aos trabalhos por aqui. Fizemos sorteio em off aí, né? E vamos anunciar as ganhadoras?
6: Vamos lá, então, ganhadores.
4: Os almoços, né? Lá do restaurante. Isso.

0: isso,
1: aí, ótimo.
0: Depois temos mais, temos vamos bastante atender recado,
1: recados,
0: né, Loiri?
1: Eu começo aqui, bom dia, Loiri, sou Iraci Possebon, gostaria, de novo, tá bom, homenagear todas as mães, a minha que não se encontra com a gente, gostaria de participar dos brindes. Um feliz dia das mamães aí pra Tira-se. É claro, a mamãe está cuidando, né, de ti lá em outra dimensão.
0: Bom dia, Comim. Eu, Kiko e Gabriel desejamos um feliz dia das mães para todas as mamães, em especial para a mamãe Andréia. Abraço e ótimo domingo.
1: Bom dia, sou a Suzy Lovato. Queria mandar um feliz dia das mães para minha mãe, a Gema Vanzo.
0: O Zeno Simon, bom dia, Loiri e Rose, tudo certo? Ah, é a Cecília. Quero homenagear todas as mães, em especial a filha Tatiana e a neta Letícia. Que Deus abençoe ela sempre com muita saúde e paz.
1: Juliano Somacalo, opa, tem brinde por aí de Dia das Mães? Mando o nome da minha e se já tem brinde, coloca junto. Parabéns, Dia das Mamães, para minha Edilce Somacalo. Aqui de Nova Bassano. Valeu, tá concorrendo.
0: Sempre tem brinde no Dia das Mães, né?
1: Então, ó, ela tá concorrendo aqui, tá? Edilce Somacal, tá bom? Um abraço, feliz Dia das Mães a ela.
0: Bom dia, gostaria de participar do sorteio de Dia das Mães e desejar um feliz Dia das Mães para minha, Cristiane Carolo, e para a Rose também, no caso eu, né? Quem manda é a Lulu, né? A minha Nutri.
1: Isso aí, né?
0: Abraço pra Lulu, abraço também pra mamãe dela, Cristiane.
1: Um belo trabalho, né?
0: Com certeza.
1: Bom dia, feliz Dia das Mamães para todas as mães. Gostaria de participar do sorteio, é a Marili Busque. Parabéns pra ti também.
0: Aqui eu acho que são duas pitoquinhas que estão mandando, tá?
1: Já vamos
0: Emanuele
1: saber.
0: E Laíse Boito. Queremos homenagear nossa mãe Viviane pelo Dia das Mães e todas as mamães da família, as dindas, tias, vovós, as vovós que já são estrelinhas, todas as mamães do mundo. Feliz Dia das Mães para as mulheres muito lindas por dentro e por fora, que iluminam nossas famílias com muito amor e força. Que a sua beleza reflete a bondade do seu coração, tornando cada dia mais especial. Obrigado por serem essas mamães maravilhosas e inspiradoras. Amamos infinitamente vocês.
1: Muito lindo, né? Ótimo, olha, meu Deus do céu, que bacana, que linda mensagem aí. Oi, a música do Céu e Cantos, Morena Misteriosa, é a Sandra, beijos, um abraço, Sandra, valeu, tudo de bom pra ti, bom domingo.
0: E aqui tem a tia Maria, ela fica implicando porque eu falo isso, tá?
1: É.
0: Não pode? Bom dia, gostaria de participar dos prêmios, é a Maria de Lourdes Coutro. Depois ela fica lá implicando comigo, né?
1: Valeu, um abração pra ela. Quero homenagear minha avó que vai fazer 67 anos e minha dinda Cláudia e minha madrastra Ângela. Um bom dia aí, um feliz Dia das Mamães. É o Miguel, né? O Miguel que me ligou primeiro, inclusive aí. Ou não, Christian, melhor dizendo, né? Eu já tô trocando os números.
0: Tudo certo. Tá tudo bem.
1: Tá tudo bem.
0: Bom dia, tudo bem, meu amigo? Quero homenagear a minha esposa Leida e também a Nora Paula, também que ele ligou, né? Mas a gente não conseguiu atender.
1: Isso aí. Maria Sasso, quero homenagear todas as mamães e participar do sorteio. Feliz Dia das Mamães aí para Maria Sasso também.
0: Bom dia, tudo bem? Aqui é a Ivanilde Rossoni. Quero homenagear todas as mães, em especial as minhas filhas Márcia e Morgana, pela passagem do Dia das Mães e um abraço para vocês da rádio.
1: Bom dia, Loiri, aqui é a Baixinha da Cunha, né? Gostaria de homenagear no dia de hoje as amigas Rose, Adriane, Lia, mães incríveis, símbolo de amor e dedicação. E com saudade, lembro também das mães que estão no céu, sempre vivas em nossos corações. Bonita mensagem, né? Com certeza, então, sinta-se homenageada por elas também, viu, Baixinha? Obrigado aí pela tua mensagem.
0: E tem a Mônica Toscan, que quer participar do sorteio e parabenizar todas as mães do mundo, em especial a mãe dela, que é a Noeli de Conto, e a sogra Mari Toscan. Que tenhamos um abençoado dia com muita luz e amor.
1: Bom dia, Loiri, aqui é o Cauã, eu e meu pai Paulo queríamos homenagear minha mãe Baixinha pelo Dia das Mães, quero concorrer ao sorteio. Obrigado, meu amigo Cauã, forte abraço, Paulo da Cunha também, e um feliz Dia das Mães a essa guerreira.

0: aí, muita saúde e paz.
1: E aqui temos, bom dia, quem lhe escreve é o Kleber Luqueta. Quero desejar um feliz Dia das Mães a todas, em especial para minha mãe Cleci, e também participar do sorteio.
0: Ele não gosta de música, né?
1: DJ,
0: ele não gosta de música.
1: É, ele não gosta.
0: É fera esse guri aí, né? Mais alguns, depois vamos tomar um
1: bom
0: fôlego.
1: Dia, é o Léo. Quero homenagear minha mãe Nilce pelo Dia das Mães, aquela que é sinônimo de amor, aconchego, paz e sabedoria. Te amo, mãe.
0: Bom dia, gostaria de homenagear a minha sogra e minha mãe, a Cecília Trevinzinski e a Odila Comim Pianceschi, e participar do sorteio. Parabéns a ela, feliz Dia das Mamães. Quem mandou foi a Cate.
1: E depois tem mais. Agora vamos respirar.
0: Vamos, vamos. Só mais um que eu abri aqui. Bom dia, meu nome é Magali, quero homenagear minha mãe e todas as mamães. Também quero participar dos prêmios. Magali, um forte abraço. Feliz Dia das Mães a todas vocês aí. Rodamos algumas músicas, voltamos com mais uns dois sorteios, né, Rose? Temos aqui muitas participações ainda. Continuem, né, na medida do possível. Temos mais uns 30 minutinhos de programa por aqui.

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0: 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Rosi, nós precisamos dar alguns recados aí em relação a eventos que acontecem. Tem um campeonato, né? Tem uns strunfle que eu não gosto.
1: Ah, não acredito, Loiri. Ah,
0: capaz, olha meu tamanho,
1: você não vai gostar. Eu acho que é porque, né, você não gosta de mel, que vai ter vários outros sabores, oh, inclusive, delícia, esse ano.
0: É a minha curiosidade, vou ter que provar isso, né?
1: Tem
0: é
1: que provar todos, mas isso, tem vários sabores.
0: Isso aí.
1: Tem limão, pra quem não gosta muito do doce. Tem chocolate, tem nozes, tem strunfle de vários sabores, que eu não me lembro os outros.
0: Que delícia!
1: Mas,
0: né,
1: assim, achei muito legal, porque como aconteceu em Nova Araçá, como aconteceu em Protásio e em outras cidades também, que agora todos os municípios encontraram um festival para fazer que envolva comida. E a gente adora comida, né, Loiri?
0: Imagina, olha o meu tamanho, você não gosta de comida, né?
1: Então, né? Temos que abastecer esse corpinho,
0: quando vai ser,
1: né?
0: E quando vai ser?
1: O

0: Festival do Estrunfo, ele começa dia 21, dia do meu aniversário.
1: Oh, por isso, né? Vai ter homenagens aí, vai ter um monte de coisa.
0: Então, e segue na sexta, dia 22, e vai no sábado e no domingo. E tem uma vasta programação, tem pra criança, tem pra adulto, tem pra todo mundo. Quem gosta de dançar... Tem para todos
1: os gostos.
0: Tem muitas
1: opções, né? Que coisa boa,
0: nós
1: bacana.
0: Temos uma estrutura aqui em Nova Bassano para festas e eventos que é maravilhosa.
1: É invejável, sinceramente, então, muito boa. Então,
0: esperamos que, né, todo mundo dê uma passadinha lá ou várias passadas por lá, experimente a nossa gastronomia. Isso, e convidem as pessoas daqui da região para que estejam presentes também, né?
1: Claro. Hoje é o campeonato hoje, né? Campeonato.
0: Hoje de tarde a partir das 14 horas. Quartas de final, estão lá no campo municipal, todo mundo convidado também, né, para assistir lá.
1: Certo.
0: Leva um mate, né, porque hoje tá frio.
1: Tá frio, é isso.
0: Compra
1: aí,
0: uma,
1: né,
0: erva mate Munaro.
1: É, bacana. Aí você vai lembrar também, né, Rosi? Isso aí, vai lá, toma um bom chimarão aí. Lembrando também que no próximo final de semana nós estamos no jantar da Avenoba, né, Rosi?
0: Também,
1: jantar
0: no próximo
1: aí, italiano,
0: sábado.
1: Então também tem essa opção aí pra realmente aquela comida deliciosa italiana aí. Rosi, tem mais sorteio que a gente fez em off ali? Vamos anunciar,
0: temos
1: então?
0: Temos a loja Epifer, que tá doando um brinde também. Quem ganhou foi a Edilce Somacal.
1: Parabéns.
0: Chima da Daisy tá presenteando a Gema Vanzo e a Dal Paz tá presenteando a Maribel Pelissari.
1: Bacana, e temos mais o que pra sortear?
0: Temos mais uma carga de gás.
1: E os 100 pila,
0: e
1: né?
0: E os 100 reais.
1: 100 reais, nem vamos sortear, 50 cada um, garantimos o almoço do meio-dia, tudo certo.
0: Eu acho, né? Já
1: eu
0: tá
1: acho
0: ali.
1: Que o Gilmar ali, o pessoal alemão ali, o Comim, não vão ficar brabo não, né? Aqui tá tudo certo,
0: sim,
1: né?
0: Sim, não dá nada, né?
1: Bom dia, Neri. Bom dia, Neri, tudo bem? Meri, na verdade, tudo bem? Queria participar do sorteio e desejar um feliz dia das mães para todas as mães, para as mães. Marta Fonseca participando então.
0: Vamos ver aqui, feliz dia das mães do mundo inteiro, gostaria de participar, sou Lídia de Conto.
1: Isso pode seguir.
0: Quero concorrer aos prêmios, não colocou o nome, vamos ver aqui, deve ser a Eliane Vassoler.
1: Bacana, Sandra Tix participando também aqui, né, para todas as mães aí, as clientes e, claro, um feliz dia das mães então para a senhora aí, dona Sandra.
0: A Jéssica Rossoni, feliz dia das mães, em especial para a mãe Íria.
1: Bom dia, quero participar do sorteio, feliz dia das mães a todas as mães, em especial a mãe Geni, Hilária, Jurineia, Jucineia e a Taciele. Aqui é a Taciele, valeu. Feliz dia das mães para vocês.
0: Bom dia, gostaria de homenagear todas as mães, principalmente a minha mãe Lourdes, e participar do sorteio. Bom dia, tudo bem? Feliz dia das mães para minha filha Jeane, para mim também e todas as mães do mundo. É Janete Leal.
1: Bom dia, quero desejar um feliz dia das mães, em especial a Neide de Conto. Quem homenageia aí é o marido, o Darcy, e o filho Lucas e Felipe. Quero participar do sorteio. O Felipe logo esteve aqui agora há pouco, né? Tirando o brinde aí da dona Neide. Que maravilha, né? Um feliz dia das mães a dona Neide aí.
0: E temos, bom dia, é a Adriane Lix, gostaria de parabenizar minha mãe Natalina pelo dia das mães e para todas as mamães também.
1: Rosi, vamos voltar aí com um apoiador, uma música, na sequência voltamos aí para mais recados aí, 11:26 e fazer os últimos dois sorteios aí, tá bom?
0: Tá bom.
1: Dessa forma?
0: Pode ser.
1: Combinado, bacana, bom dia, vem apoiadores, mais música e na sequência a gente volta.
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0: Muito bem, 11:32. Bom dia, meu povo. Olha, vamos atender as últimas participações por aqui, Rosi. É, depois a gente faz, tem um outro sorteio que a gente já fez aí e anunciamos todos os ganhadores, né, Rosi?
1: Isso aí.
0: Vamos lá, que tem mais alguns aí. Vamos ver aqui. Bom dia, Dindo, tudo bem? Gostaria de homenagear todas as mães da família. Gostaria de participar do sorteio. É Augusto, né?

0: Augusto, Comim de Conto, um abraço e feliz dia das mães para todas as mães da tua vida aí.
1: Bom dia, meu nome é Ana Paula Rossoni. Eu gostaria de homenagear minha mãe, minha tia, minhas primas pela passagem do Dia das Mães e participar do sorteio, a Zélide.
0: Bom dia, Valmor Abate. Gostaria de homenagear a minha mãe, a Leonilda, e todas as mães que frequentam o restaurante Baribar. Um abraço a todas. Um abraço, Valmor. Feliz Dia das Mães aí para as mães da tua vida.
1: Bom dia, é a Jussara Reginato. Eu queria oferecer os parabéns para todas as mães, principalmente a minha, Elisa Bom Giovanni.
0: Tem um vereador aqui, né? O Jean Anzolim. Bom dia, queria mandar um feliz dia das mães, em especial para a minha mãe, a Cleonice Dallagnol Anzolim. E ver se tem como participar. Abraços, bom domingo. Claro que sim, né, Jean? Tá participando. Um feliz dia das mães para dona Cleonice.
1: Bom dia, queria homenagear todas as mães, especialmente a minha que está no céu e concorrer aos brindes, é a Inês Brandalize.
0: Bom dia, sou Yara de Bento Gonçalves, queria homenagear a minha mãe, a Elisa, a dona Elisa, e a minha irmã, a Jussara, pela passagem do Dia das Mães. Obrigado, valeu, feliz Dia das Mães.
1: Bom dia, quero mandar um feliz Dia das Mães para minha mãe, Helenice Cristi, dizer que eu amo muito ela. É a Sheila.
0: Bom dia, sou Gessilo Visão Frigo. Gostaria de homenagear todas as mães, a mim também, em especial a minha mãe, que se encontra hospitalizada. Se for atendida, agradeço. Desejamos melhoras a ela, né? E um feliz Dia das Mães para vocês.
1: Bom dia, um feliz Dia das Mães a todas as mães, em especial a minha, Ernesta. Se possível participar do sorteio, sou Simone Boito Girardello.
0: Bom dia, sou a Genice Dal Santo, quero homenagear minha mãe, a Libera, pelo Dia das Mães e concorrer aos brindes. Bom dia, sou o Taylor, quero participar dos prêmios e desejar um feliz Dia das Mães para minha mãe, Genice.
1: Bom dia, estou sempre com vocês. Abraço, Rose, para todas as mães, a Íria.
0: Oi, bom dia, pessoal, é a Rafaela. Feliz Dia das Mães para todas, em especial para minha mãe e minha sogrita. Amo muito você, sou muito abençoada por Deus. Por ter elas no meu lado, gostaria de participar do sorteio. É a Rafaela. Rafa, um abraço, tudo de bom, feliz Dia das Mães para elas.
1: A Bruna Ferreira dos Santos, ela manda aqui: bom dia, quero deixar meu carinho, desejar um feliz Dia das Mães para minha mãe Terezinha, minha sogra Noeli, minhas irmãs Madalena e Evelyn. Quero participar do sorteio.
0: Bom dia, tudo bem? Os filhos David e Paola queriam homenagear a mãe Carmen Biavati pelo Dia das Mães e dizer que amamos muito e também concorrer aos brindes. Obrigado, valeu, parabéns, Carmen.
1: E a Morgana tá querendo homenagear a mãe Idília, dizer que ama muito ela.
0: É isso, Rosi?
1: É isso.
0: Fizemos o em off ali o sorteio dos 100 pila, né? 100 reais, né? Resolvemos fazer, né? Nós ia garantir o almoço.
1: Ia dividir, mas...
0: Mas aí tudo certo, né? Então quem é que foi a felizarda dos 100 reais?
1: A felizarda dos 100 reais foi Lourdes Benelli.
0: Ah, parabéns. E a gente falou do gás também, falamos
1: e
0: do gás.
1: E também temos uma carga de gás.
0: Olha ali, vai garantir o mês, o almoço aí,
1: isso,
0: né?
1: Isso aí, quem ganhou foi a Marta Fonseca.
0: Marta Fonseca, parabéns. A gente roda uma música, depois vamos recapitular todas as ganhadoras aí, né, Rosi? Uhum. E voltamos para encerrar o programa de hoje.
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3: Muito bem, 11:41. Enquanto a Rose está processando aí no computador, mandando informações para as ganhadoras aí, logo vamos avisar os apoiadores. Tem um último chegando aqui, né? A última participação. Bom dia, aqui é a Vitória Knispel. Gostaria de desejar um feliz Dia das Mães, em especial para minha mãe Terezinha, minha sogra Marilhete Boito e minha querida amiga Neiva Bonato. Gostaria também de participar do sorteio. Já fizemos um sorteio aí, né, Rose? Tudo certo, tudo resolvido. Gostaria que você então passasse a limpo desde ontem aí todas as participações. Destaca aí os apoiadores e o nome.
4: Isso. Então, loja Epifer, quem ganhou?
3: Fátima Durudi.
4: Isso, quem ganhou o presente foi a Edilce Somacal. Do Armazém Rural foi a Luciana Françosi. Do Shima da Daisy foi a Gema Vanzo. Da Dalpaz foi Maribel Pelissari. Da Vidraçaria Bassanense, a Jennifer Kwakowski. Da Empreiteira Morés, a Orquídea foi a Adriana Cosa.

0: e o Antúrio a Lúcia Grosselli. Do Cicobi a Elizabeth Boff. Do restaurante Giareta, Leida Marsaro e Ivanete Magoga Pasquale. Os R$100, Lourdes Benelli, que é dos três amigos, Gilmar, Volmir e o Alemão. Uma carga de gás do Reginato Gás foi a Marta Fonseca. Da padaria Bassanense foi a Neiva Bonato. Ótica Bem Ver, Jocélia Dallagnol e Margarete Lorenzetti. Os kits da erva mate Dona Madalena, Neide de Conto, Judite, Marlize, Marisete Dallagnol, aí eles vão tomar o chimarrão junto hoje de tarde, né? E a Dulcineia Moraes. E o presente da Alfanir Pauleto foi a Rosemary Luvisa.
1: É isso?
0: Então esses são os presentes que nós sorteamos. Agradecemos todos os apoiadores que estão sempre presenteando em todas as datas especiais.
1: Muitas vezes não precisa nem chamar, eles mesmo se oferecem, né? Entendem essa data tão especial aí, nosso carinho, nossa gratidão a todos os apoiadores mesmo aí. E parabéns às mamães aí que ganharam, você que não ganhou, mas você vai ganhar, eu não tenho dúvida, o presente do teu filho, do teu marido aí, um abraço, uma palavra, um gesto, isso é extremamente importante, né, Rose?
0: É isso aí, que todas as mamães hoje ganhem um abraço bem especial, quentinho e carinhoso dos seus filhos e tenham um dia e todos os dias, né, das mamães sejam muito especiais.
1: Rose, você vai lá pra festa e eu vou no restaurante Vivan, agora lembrei que o Vim que me disse, ó, Loiri, manda um feliz dia das mães pra todas as clientes aí do restaurante Vivan, então vou lembrar porque eu vou chegar lá, ele vai me cobrar, né?
0: E pra
1: então,
0: Vanessa também,
1: né? Vanessa, isso aí também, então, Rose, só tenho que te agradecer por estar aí, por me ajudar, realmente eu sozinho não conseguiria, você aí deixou de estar junto com quem você ama, enfim, aí para poder comemorar e estar aqui nesta manhã, mas eu não tenho dúvida que você fez o que realmente gosta, né, Rose?
0: Com certeza.
1: A gente quer parabenizar a todas as mães já, as mães que são pais, né? Os pais que são mães, na verdade, né?
0: Os pais que são mães também.
1: Enfim, aí, gratidão.
0: Fica um abraço especial para todos.
1: Bacana, muito obrigado, Rose, feliz dia das mães pra ti, que possa aproveitar a parte da tarde aí junto com quem realmente te faça feliz aí, com os filhos, enfim, com a tua família, gratidão aí, e é claro também, vamos ter que destacar o Noi, né? O Noi mandou uma mensagem, tá aqui nos estúdios, tá dançando aí, tá deixando a gente animado aí, mas tá com fome o homem aí, né? Valeu, Rose, muito obrigado, a gente encerra por aqui então a nossa participação, muito obrigado, gente, obrigado de coração, tenham todos uma semana abençoada, uma semana produtiva. E lembrando, hein, eu reitero o que eu falei lá no começo, desde ontem, que eu falei aqui na abertura do programa, que estávamos em clima do Dia das Mães. O maior presente que você pode dar para sua mãe não é um presente material, mas sim um gesto, uma palavra. Eu te amo, mãe, obrigado pela dignidade, pela honra, pelo legado. A senhora é muito importante. Não espere valorizar depois que perde, hein? Valorize em vida. Bacana? 15 para o meio-dia, um excelente domingo. Eu volto no próximo final de semana. Valeu, tchau.

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Meio-dia e 21.

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3: Olá, ouvintes, programa o seu dia comigo, meteorologista Kátia Braga. E a segunda-feira vai ser ensolarada, mas gelada. Saudações meteorológicas.
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4: 19 para 1.

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2: Suco de limão, laranja e alface. Este suco é rico em água e fibras, que favorece a eliminação do excesso de líquido corporal e o controle da fome, evitando a ingestão excessiva de alimentos e ajudando no emagrecimento. Cada copo de 250 ml desse suco contém aproximadamente 110 calorias. Lavar o rosto duas vezes por dia para evitar que a poeira fique nos poros e também ajuda a retirar o excesso de oleosidade.
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5: 1:20.

0: 13 pras duas.
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1: Nunca foi!
0: Jorge Matheus!
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3: 20 para as 3.

0: Dois grandes talentos da música sertaneja, César Menotti e Fabiano.
1: 14 para 3.
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3: 3:18.
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4:28. 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
6: Era uma vez no super fantástico mundo dos Auge Boys.
7: Calma, cara, que eu vou contar.
6: Não, deixa eu contar, por favor.
7: Por favor.
6: Não, peraí. Deixa que eu vou contar essa história, ó. Vê?

0: Programa Seu Dia comigo, meteorologista Kátia Braga. Amigos ouvintes da Rádio Vox FM, eu sempre te falo um pouco mais da previsão, eu estendo ela segunda a sexta para que tu possa se organizar. Vamos lá. Essa segunda, gelada. Temperatura de manhã cedinho, 3, 4 graus, até com geada em alguns lugares. O sol vai predominar, céu azulzinho. À tarde, 14 graus e olha, vento calminho. À noite, 5, 6 graus. Na madrugada vai caindo a temperatura e a terça vai ser muito gelada, com chance de geada, 3 graus. Em Nova Bassano e cidades da região. O sol vai predominar também na terça-feira, 20 a máxima. Quarta-feira, também de sol, 21 graus. E o sol se repete, viu, para quinta e sexta-feira. Tem um pouco mais de nebulosidade à noite, mas é o sol que vai ser o protagonista dessa semana. Eu te desejo excelente, abençoado dia. Saudações meteorológicas.
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0: 10 para as 9.
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